0: só já faltam 21 minutos para as 11 da manhã e assim vai acontecendo mais uma edição da manhã, aqui na Rádio Como Você Gosta.
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4: Muito bom dia, só já faltam 15 minutos para as 11.
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7: Saudações a todos os consumidores que acompanham mais uma rubrica em parceria com a DECCentre aqui na sua rádio. A literacia financeira é uma ferramenta essencial para a autonomia dos jovens, especialmente aqueles que enfrentam maiores desafios na transição para a vida adulta. Tomar decisões conscientes sobre o dinheiro, poupar para alcançar objetivos, evitar burlas online ou gerir despesas do dia-a-dia são competências cada vez mais importantes para os jovens que se preparam para a vida adulta. Afinal, preparar o futuro não passa apenas pela educação ou pela escolha de uma profissão, mas também pela capacidade de gerir recursos e fazer escolhas financeiras informadas. Neste contexto, a literacia financeira assume um papel fundamental. Mais do que compreender conceitos relacionados com o dinheiro, significa desenvolver competências que permitam planear, decidir e agir de forma responsável perante os desafios financeiros do cotidiano. No entanto, nem todos os jovens partem do mesmo ponto. Para aqueles que vivem em contexto de acolhimento residencial, a transição para a autonomia pode representar desafios acrescidos. Quando chega o momento de sair da instituição e iniciar um percurso independente, é necessário enfrentar responsabilidades financeiras, vão desde a gestão de um orçamento mensal ao pagamento de despesas correntes, muitas vezes sem o apoio familiar que outros jovens beneficiam. Saber distinguir necessidades de desejos, planear despesas, criar hábitos de poupança ou reconhecer riscos financeiros são competências que contribuem para uma maior segurança e também capacidade de decisão. Num contexto em que os jovens estão cada vez também mais expostos a compras online, a publicidade digital, a influenciadores financeiros e potenciais burlas, torna-se ainda mais importante promover o acesso à informação clara e ferramentas práticas que os ajudem a fazer escolhas conscientes. Foi precisamente com este objetivo que a DEC lançou o projeto Investe no Teu Futuro Financeiro, Contas Connosco, financiado pelo Prémio Infância BPI Fundação La Caixa. Numa primeira fase, esta iniciativa vai abranger jovens dos 12 aos 25 anos em contexto de acolhimento nas regiões de Coimbra, de Santarém, de Évora e Faro. Através de atividades práticas e participativas, os jovens irão trabalhar temas como a gestão do orçamento pessoal, a poupança para objetivos futuros, a preparação para imprevistos, a identificação de burlas e riscos financeiros online e também a tomada de decisões financeiras mais conscientes. Mais do que ensinar conceitos financeiros, pretende-se também reforçar competências para a autonomia e para a construção de projetos de vida sustentáveis. Na DEC acreditamos que consumidores mais informados são também cidadãos mais preparados para tomar decisões conscientes, gerir os seus recursos de forma responsável e exercer os seus direitos. Ao investir em literacia financeira dos jovens, estamos a contribuir para uma sociedade mais justa, inclusiva e resiliente, onde cada pessoa tem mais ferramentas para enfrentar os desafios do presente e construir o seu futuro com confiança. 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
1: E se a notícia está aqui, vamos à informação, Antena Livre.
2: Informação com a jornalista Patrícia Seixas.
3: Muito bom dia. O secretário-geral da Aliança Atlântica, Marco Rutte, considerou hoje os últimos ataques norte-americanos no Irão como absolutamente necessários, afirmou à comunicação social em Ankara no início do segundo dia da Cimeira da NATO. Penso que é absolutamente crucial que os Estados Unidos reajam com firmeza, afirmou o holandês que lidera a organização. O Comando Central dos Estados Unidos, o CENTCOM, confirmou na terça-feira ataques contra mais de 80 alvos em território iraniano na sequência de disparos contra 3 navios comerciais no Estreito de Hormuz. Segundo o CENTCOM, mais de 60 pequenas embarcações da Guarda da Revolução Islâmica iranianas foram atacadas para reduzir a capacidade do Irão de continuar a atacar o comércio internacional que flui através do corredor comercial internacional. O secretário-geral da NATO afirmou ainda que espera que os aliados da NATO reafirmem que o Irão não deve, em caso algum, adquirir capacidade nuclear. A afirmação, segundo diplomatas da Aliança, corresponde ao conteúdo da declaração final da Cimeira da NATO, que deverá ser aprovada. A primeira-ministra da Dinamarca reiterou hoje que a Groenlândia não está à venda após novas ameaças do presidente dos Estados Unidos e disse estar preparada para defender cada centímetro da NATO, incluindo a Groenlândia. À chegada ao segundo dia da Cimeira, a governante dinamarquesa foi questionada pela imprensa sobre o facto do presidente norte-americano Donald Trump ter voltado a insistir no primeiro dia da reunião que a Groenlândia, território autónomo da Dinamarca, deveria ser controlado por Washington, sugerindo novamente que pode retirar todas as tropas da Europa. Mette Frederiksen reiterou que a Groenlândia, território semi-autónomo da Dinamarca, não está à venda e disse esperar que todos os aliados respeitem o direito do povo groenlandês à autodeterminação. Interrogada sobre se a Dinamarca está preparada para defender militarmente a Groenlândia, caso tal seja necessário, a governante respondeu que estamos preparados para defender cada centímetro da NATO, incluindo o nosso território. Mette Frederiksen lembrou que uma das razões pelas quais a Aliança Atlântica foi construída foi porque, se algo acontecer a um de nós, todos devem defender os restantes, tal como está estabelecido no artigo 5º do Tratado da Organização. A primeira-ministra salientou ainda que o artigo 5º aplica-se ao flanco leste da NATO, com a guerra que é travada na Ucrânia, serviu para os Estados Unidos nos ataques terroristas do 11 de setembro e servirá para a Groenlândia se algo acontecer. A Comunidade Intermunicipal do Médio Tejo publicou na segunda-feira o anúncio de procedimento que dá início ao concurso público para a aquisição de 12 tendas estáticas multifunções, uma para cada município da região, reforçando assim a capacidade de resposta da sub-região em cenários de emergência e proteção civil. A iniciativa insere-se na estratégia de reforço dos meios operacionais, desenvolvida em estreita articulação entre a Comunidade Intermunicipal do Médio Tejo e o Comando Subregional de Proteção Civil, conforme nos explicou o Comandante Subregional David Lobato. Segundo o comandante, esta aquisição representa mais uma etapa de um plano que tem vindo a reforçar gradualmente os meios disponíveis na região. Para o presidente da Comunidade Intermunicipal do Médio Tejo, Manuel Jorge Valamatos, este é mais um exemplo do esforço e planeamento que esta sub-região está a fazer na proteção civil, dotando o território de equipamentos e soluções capazes de responder a todo tipo de ocorrências.
4: Como sabe, a comunidade intermunicipal, os 11 municípios, temos vindo a fazer um grande investimento no âmbito da proteção civil, no âmbito daquilo que é a atribuição do valor que a CCDR Centro disponibiliza para a nossa região. Há uma parte, uma percentagem que nós temos dedicado, todos os 11 municípios, temos dedicado uma parte desse financiamento para a proteção civil. E fizemos a aquisição de veículos e de módulos diversificados que partilhamos entre os 11 municípios. Fizemos também a aquisição de equipamentos de proteção individual para os nossos corpos de bombeiros, e agora estamos a fazer esta aquisição de quase €500.000 para tendas, para responder a situações de catástrofe, a situações de fragilidade, e são, no fundo, 12 tendas que estamos a adquirir, que serão partilhadas.
3: Trata-se de um investimento de €472.000 e vai disponibilizar uma tenda tática equipada com ar-condicionado e iluminação a cada município do Médio Tejo. De 9 a 12 de julho, Tomar volta a mergulhar na sua história com mais uma edição da Festa Templária, este ano dedicada ao tema 1160, a Fundação do Castelo. Durante 4 dias, a cidade evoca o momento fundador que marcou para sempre a sua identidade, convidando o público a viajar até o século XII e a viver uma experiência imersiva entre cavaleiros, acampamentos, ofícios, música, fogo, cortejos e histórias que atravessaram os séculos. Em 1159, Afonso Henriques doou as terras de Tomar à Ordem dos Templários e no ano seguinte Dom Gualdim Paes iniciou a construção do castelo que viria a tornar-se sede da Ordem em Portugal. É a partir deste momento determinante que se constrói a narrativa da edição 2026, levando a história para as ruas, praças, monumentos e para a nova Vila Templária instalada no Parque Urbano. A Festa Templária tem então início amanhã, quinta-feira, com a conferência A Fundação do Castelo, entre as 14 e as 17 horas, na Sala Multiuso do Convento de Cristo. Os distritos de Bragança, Évora, Guarda, Faro, Beja, Castelo Branco e Porto Alegre estão hoje sob aviso laranja devido à persistência de valores elevados da temperatura máxima. O aviso laranja para os distritos de Évora, Faro, Beja, Castelo Branco e Porto Alegre vai estar em vigor até às 23 horas de hoje e em Bragança e na Guarda até às 18 horas de amanhã. Por causa do tempo quente, o IPMA colocou também os distritos de Viseu, Setúbal, Santarém, Lisboa, Leiria e Coimbra sob aviso amarelo até às 23 horas. Horas de hoje e Vila Real até às 18 horas de quinta-feira. E mais de 80 concelhos de 14 distritos de Portugal continental estão hoje em perigo máximo de incêndio rural. Segundo o IPMA, os concelhos em perigo máximo de incêndio rural pertencem aos distritos de Bragança, Braga, Vila Real, Porto, Viseu, Guarda, Coimbra, Santarém, Castelo Branco, Porto Alegre, Évora, Beja e Faro. Na segunda-feira, relembro, o Governo decretou a prorrogação da situação de alerta em vigor até às 23 horas e 59 minutos de quinta-feira em 10 distritos de Portugal continental. A decisão abrange os distritos de Vila Real, Bragança, Guarda, Viseu, Castelo Branco, Beja, Santarém, Porto Alegre, Évora e Faro e, segundo o Ministério da Administração Interna, justifica-se com a manutenção da onda de calor e com previsões meteorológicas ainda de grande adversidade nos distritos do interior do país. Seleção Nacional regressou a Portugal ao início da manhã desta quarta-feira, depois da eliminação do Campeonato do Mundo, na sequência da derrota diante da Seleção de Espanha por 1-0 nos oitavos de final da competição. A comitiva nacional chegou esta quarta-feira ao aeroporto Humberto Delgado, em Lisboa. À sua espera, tinha dezenas de adeptos que tiraram uma fotografia com alguns dos jogadores. A comitiva não chegou completa a Lisboa, uma vez que José Sá, Rubem Dias, Gonçalo Inácio, João Neves, Bernardo Silva, João Félix, Gonçalo Ramos, Mateus Nunes e Diogo Dalot deixaram o estágio ainda nos Estados Unidos da América. Pedro Proença, o presidente da Federação Portuguesa de Futebol, foi o porta-voz da equipa das esquinas na chegada a Lisboa. O líder federativo assumiu que o resultado no Mundial ficou aquém das expectativas e falou-se de um novo ciclo na seleção nacional. Proença frisou que o perfil do novo selecionador já se encontra definido e que o mesmo vai ser apresentado no decorrer dos próximos dias. E relembro que uma avaria da rede Mel na cidade de Abrantes está a causar constrangimentos diversos. Os problemas com a operadora colocaram as duas rádios do Grupo Média On, a Rádio Antena Livre e a Rádio Tágido offline. Sendo uma avaria externa, é completamente alheia às estações de rádio, sendo que voltam a ficar disponíveis quando a operadora resolver o problema. Para já, ficamos com a emissão da Rádio Antena Livre para o Médio Tejo, apenas na frequência de 96.7 FM. As notícias, essas regressam daqui a uma hora. Fique connosco, tenha um bom dia.
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0: 808-24-24-24. 8 minutos depois das 11, bom dia.
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0: Lá fora, os termómetros marcam 26 graus.
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0: Já são 11:15. Bom dia.
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0: Eu, por mim, acho que não há nada melhor do que acabar cada manhã a ouvir grandes recordações. E é isso mesmo que acontece aqui, na Antena Livre, de segunda à sexta-feira, entre as 11 da manhã e o meio-dia. Meu nome é Helena Gomes e desejo-lhe uma grande quarta-feira.

0: Há uma importante viagem musical no tempo que acontece de segunda a sexta-feira, aqui mesmo, na Antena Livre, entre as 11 e o meio-dia. Está convidada a viajar connosco. É de Borla e sabe tão bem. Bom dia!
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0: 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Bom dia.
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0: Estamos a chegar ao meio-dia, é tempo de ir embora. Daqui a pouco há notícias para ouvir. Fique muito atento a tudo o que se passa na região. Tenha um excelente dia. Eu sou Lena Gomes e estou consigo de segunda a sexta-feira aqui na Antena Livre.
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0: Muito boa tarde. Câmara de Abrantes vai avançar com intervenção num troço de muralha do Jardim do Castelo. Presidente da Comunidade Intermunicipal do Médio Tejo diz que a compra de tendas estáticas é exemplo do esforço e planeamento que a sub-região está a fazer na proteção civil. 11º Encontro Internacional de Piano entra na reta final em Sardoual. Festa Templária leva Tomar de regresso a 1160, o ano da fundação do castelo. Esta quarta-feira, na Informação Antena Livre, a opinião é de Pedro Grava. Estes são temas em destaque na edição, que começa agora.
1: Informação com a jornalista Patrícia Seixas.
0: O presidente dos Estados Unidos da América, Donald Trump, afirmou hoje que o cessar-fogo com o Irão acabou e apelidou os líderes iranianos de escumalha e mentirosos. No que a mim me diz respeito, acabou, respondeu Donald Trump aos jornalistas à margem da Cimeira da NATO, que termina hoje em Ankara, a capital da Turquia. Trump afirmou que não quer lidar mais com essa gente, apelidando os líderes iranianos de escumalha, mentirosos e pessoas violentas e cruéis que, se tivessem uma arma nuclear, usá-la-iam. Já as Forças Armadas iranianas alertaram hoje que qualquer local que permita aos Estados Unidos atacar o Irão é um alvo legítimo após o retomar das hostilidades entre os dois países. As autoridades do Bahrein e do Kuwait denunciaram hoje ataques iranianos na mesma altura em que a Guarda Revolucionária do Irão confirmava o disparo de mísseis contra instalações norte-americanas nos dois Estados. E após o anúncio do fim do cessar-fogo entre Estados Unidos e Irão, o preço do barril de Brent, referência para a Europa, voltou hoje a ultrapassar os 78,5 dólares, subindo acima de 5,92%. A primeira-ministra da Dinamarca reiterou hoje que a Groenlândia não está à venda após novas ameaças do presidente dos Estados Unidos da América e disse estar preparada para defender cada centímetro da NATO, incluindo a Groenlândia. À chegada ao segundo dia da Cimeira da NATO, a governante dinamarquesa foi questionada pela imprensa sobre o facto do presidente norte-americano Donald Trump ter voltado a insistir no primeiro dia da reunião que a Groenlândia, território autónomo da Dinamarca, deveria ser controlado por Washington, sugerindo novamente que pode retirar todas as tropas da Europa. Mette Frederiksen reiterou que a Groenlândia, território semi-autónomo da Dinamarca, não está à venda e disse esperar que todos os aliados respeitem o direito do povo groenlandês à autodeterminação. Interrogada sobre se a Dinamarca está preparada para defender militarmente a Groenlândia caso seja necessário, a governante respondeu: estamos preparados para defender cada centímetro da NATO, incluindo o nosso território. Mette Frederiksen lembrou que uma das razões pelas quais a Aliança Atlântica foi construída foi porque, se algo acontecer a um de nós, todos devem defender os restantes, tal como está estabelecido no artigo 5º do Tratado da Organização. A Primeira-Ministra salientou que o artigo 5º aplica-se ao flanco leste da NATO, com a guerra que é travada na Ucrânia, serviu para os Estados Unidos nos ataques terroristas do 11 de setembro e servirá para a Groenlândia se algo acontecer. Já o Primeiro-Ministro português manifestou-se hoje convicto de que a integridade territorial da Dinamarca não está em causa, apesar das ameaças de Donald Trump sobre a Groenlândia, e rejeitou que o presidente dos Estados Unidos tenha rancor com a aliança.
2: Nós temos um compromisso de aliança para garantir a integralidade territorial de todos os Estados-membros da NATO face a países externos, a países terceiros. Ora, se nós temos esse objetivo para o exterior, naturalmente temos de salvaguardar também no interior. E creio que, independentemente das declarações e do contexto em que elas foram proferidas, não estará em causa de maneira nenhuma a integralidade territorial de nenhum Estado-membro da NATO, incluindo naturalmente a Dinamarca. Solidariedade com Copenhague e solidariedade com o princípio de salvaguarda da integralidade territorial de todos os Estados-membros. Repito, se o fazemos com um contexto externo, é óbvio que, em primeiro lugar, devemos salvaguardá-lo também no contexto interno, é aquilo que acontece. Naquilo que eu já me pude aperceber dos trabalhos até ao momento, não me parece que haja razão para dizer isso.
0: Os chefes de Estado e de Governo da NATO reúnem-se hoje em Ankara no segundo e último dia da Cimeira da Aliança Atlântica, que terá como principal foco o reforço do investimento em defesa, nomeadamente dos aliados europeus, face ao recuo dos Estados Unidos e o apoio à Ucrânia. A motorista que conduzia o autocarro que ontem matou duas pessoas na estação de Agualva Cacém, no concelho de Sintra, terá confundido o acelerador com o travão. A maioria dos feridos já tiveram alta, três utentes continuam no hospital em observação. A tragédia que ontem atingiu uma das zonas mais movimentadas da Agualva Cacém continua a abalar o concelho de Sintra e todo o país. Nas redes sociais são muitos os que reagem ao acidente com o autocarro da Carris Metropolitana que matou duas mulheres e feriu 16 pessoas. Uns lamentam as vítimas, uma jovem de nacionalidade cabo-verdiana de 18 anos e uma mulher portuguesa de 60 e prestam-lhes homenagem. Outros evidenciam a falta de condições do local onde ocorreu o despiste, seguido de atropelamento do pesado de passageiros. E surgem mais informações. De acordo com a CNN Portugal, a motorista do autocarro, uma mulher de 28 anos, terá confundido os pedais. A carreira 1222 da Carris Metropolitana tinha chegado pouco antes das 9h30 ao túnel do terminal rodoviário de Agualva Cacém e estacionado na paragem número 5. Recolheu os passageiros antes de iniciar uma nova viagem e foi alertada por um passageiro que o número da linha no letreiro frontal do veículo estava errado. Segundo o canal de televisão, foi nessa altura, ao corrigir o letreiro, que se desequilibrou e pisou por erro o acelerador, fazendo com que o autocarro avançasse de forma descontrolada contra o pilar em frente, onde estavam as duas mulheres que acabaram por morrer. Os restantes feridos estavam todos dentro do veículo. Esta é a versão apresentada pela motorista, que ficou em estado de choque com o acidente e teve de ser assistida por estar muito alterada, às equipas de investigação e à Carris Metropolitana. Porém, a mulher ainda não foi inquirida formalmente pelos inspectores da Polícia Judiciária e as circunstâncias do acidente continuam a ser investigadas. Se a versão apresentada for confirmada, em causa poderão estar dois crimes de homicídio por negligência. A Inspeção-Geral da Administração Interna, a IGAI, instaurou 46 processos de natureza disciplinar e aplicou 8 penas a elementos da PSP e GNR no ano passado, o valor mais baixo desde 2021, segundo aquele organismo. No relatório de 2025, publicado hoje na página da internet, a IGAI especifica que no ano passado foram instaurados 14 processos de inquérito e 32 processos disciplinares, num total de 46 de natureza disciplinar para apuramento de circunstâncias de atos praticados por elementos das forças de segurança ou circunstancialismos relacionados com organismos do Ministério da Administração Interna. Segundo a IGAI, os 46 processos de natureza disciplinar instaurados em 2025 registaram o valor mais baixo desde 2021, ano em que foram abertos 41, aumentando para 84 em 2022, baixando no ano seguinte para 65 e voltando a baixar para 51 em 2024. Os processos de natureza disciplinar abertos pelo organismo que fiscaliza a atividade das polícias podem dar origem a processos de averiguações, inquéritos, sindicâncias e disciplinares, tendo em conta a natureza das situações que lhes dão origem. Os dados mostram, no entanto, que os 32 processos disciplinares, o mais gravoso, instaurados no ano passado, aumentaram ligeiramente em relação a 2024, foram mais 9, mas foram menos do que em 2023 e 2022. No que diz respeito aos processos de natureza disciplinar abertos na sequência do uso de arma de fogo, a IGAI assinala o registro no ano passado de 2 pessoas feridas e 3 mortos na sequência de ação das forças de segurança. Segundo a IGAI, 2 pessoas foram feridas e outras 2 foram mortas pela PSP e uma outra foi morta pela GNR, o número de óbitos idêntico ao de 2024. A AD, coligação PSD-CDS, dá início esta quinta-feira, dia 9, no distrito de Santarém, ao ciclo nacional de jornadas distritais Governar com Resultados, uma iniciativa que decorrerá em todos os distritos do país e que, segundo o PSD, pretende promover um momento de proximidade e prestação de contas sobre a ação governativa. O distrito de Santarém será o primeiro a receber estas jornadas, com uma sessão marcada para as 21 horas no Centro Cultural do Entroncamento, que contará com a presença da Ministra da Saúde, Ana Paula Martins. Esta iniciativa, segundo o partido, pretende preparar o debate sobre o Estado da Nação, que se realizará na próxima semana, e também dar a conhecer os resultados alcançados pelo Governo nas diferentes áreas de governação. A Câmara de Abrantes vai avançar com uma intervenção de reparação de um troço de muralha do Jardim do Castelo. A muralha desmoronou com o comboio de tempestades de fevereiro deste ano e levou o município, na altura, a encerrar o jardim. O equipamento reabriu com aquele espaço devidamente sinalizado, mas agora é o município que vai avançar com a recuperação da muralha caída, com informação à CCDR Lisboa e Val do Tejo, que tem a responsabilidade regional da Direção-Geral do Património. Manuel Jorge Valamatos lamentou ainda o tempo que está a demorar a aprovação do sistema de vigilância, sendo que o Jardim do Castelo é um dos lugares que vai ter esses dispositivos. É um espaço público que, segundo o Presidente da Câmara de Abrantes, tem sofrido mais atos de vandalismo.
3: Sabe que o Jardim do Castelo é, de facto, um espaço do qual nos orgulhamos imenso. Temos tido aqui duas situações diferentes, mas que, de alguma forma, têm também trazido alguns constrangimentos. A depressão Cristina, por um lado, e as chuvas persistentes durante muito tempo, que inclusivamente fez desabar uma parte da muralha, e esse trabalho está a ser feito, porque é um trabalho que tem que ser consertado com a CCDR Lisboa e Val do Tejo e com todos os especialistas na área da conservação dos monumentos, e este é um monumento de interesse nacional, não é? E que tem essa, digamos, esse registro, e nós estamos a trabalhar para que consigamos desobstruir a via de forma técnica e de forma responsabilizada. Por outro lado, e a depressão Christen deixou outras fragilidades. Depois temos algumas situações de vandalismo que temos anunciado em vários momentos, nomeadamente as casas de banho que são vandalizadas com frequência, os muros que são vandalizados, mas nós queremos, obviamente, repor, o funcionamento do nosso jardim na sua plenitude o mais rápido possível. Estamos a trabalhar nisso e obviamente que temos muito orgulho, e foi por isso também que lhes falei que a importância do funcionamento das câmaras de videovigilância para aumentar a segurança de quem ali quer passear e ali quer, digamos, vivenciar e usufruir de um jardim tão bonito. E por sua vez também ser dissuasor de atos de vandalismo.
4: Sabemos que as câmaras são fundamentais, mas é um processo muito moroso. Há a noção se este ano ainda vamos ter as câmaras operacionais ou não?
3: Sim, tem sido um processo extremamente demorado, mais do que aquilo que é aceitável, sequer que lhe diga. Acho que é tempo demais. Aliás, não conseguimos compreender, porque depois, a partir de determinada altura, também ultrapassa todos os limites do aceitável. Aos meses que nós andamos aqui com processos para que a PSP possa colocar estas câmaras de videovigilância que lhes garanta reforço da sua atividade, de colaboração com a sua atividade, não conseguimos compreender, mesmo respeitando, digamos, a intimidade de cada um, porque uma das razões
4: tem a ver com
3: a proteção de dados, quer dizer, mas parece que se defende mais a proteção de dados do que verdadeiramente a segurança das pessoas e do património público. E de facto estamos a chegar aqui a um momento em que já não é aceitável, e aliás procuro desta forma defender os próprios profissionais da PSP que tanto precisavam destas câmaras para auxiliar a sua atividade profissional.
0: Manuel Jorge Valamatos lamenta o tempo de decisão e operacionalização dos sistemas de videovigilância que, como disse, vão muito além do razoável. Os cerca de 50 jovens oriundos de 13 países participantes no 11º Encontro Internacional de Piano de Sardual, que decorre até domingo, dia 12, vêm para aprender, estudar e praticar com alguns dos mais renomeados mestres a nível mundial. Desta aprendizagem fazem também parte as experiências em palco perante um público mais alargado. São momentos de desafio, mas também de crescimento e afirmação artística. Nesta edição do encontro, o concerto Jovens Talentos tem lugar no Centro Cultural Gil Vicente. O primeiro já aconteceu ontem à noite. O próximo vai realizar-se no sábado, dia 11, às 18 horas. Mais do que uma apresentação pública, estes concertos representam uma etapa importante no percurso de jovens músicos que sonham construir uma carreira profissional profissional. Ao longo dos anos, muitos dos pianistas que passaram pelo Sardual prosseguiram estudos e carreiras em prestigiadas instituições e salas de concerto internacionais. Os bilhetes, com preço de 2 euros, já estão à venda na bilheteira do Centro Cultural Gil Vicente e também na Ticketline. De 9 a 12 de julho, Tomar volta a mergulhar na sua história com mais uma edição da Festa Templária, este ano dedicado ao tema 1160, a Fundação do Castelo. Durante 4 dias, a cidade evoca o momento fundador que marcou para sempre a sua identidade, convidando o público a viajar até ao século XII e a viver uma experiência imersiva entre cavaleiros, acampamentos, ofícios, música, fogo, cortejos e histórias que atravessaram os séculos. Em 1159, Dom Afonso Henriques doou as terras de Tomar à Ordem dos Templários e, no ano seguinte, Dom Gualdim Paes iniciou a construção do castelo que viria a tornar-se sede da Ordem em Portugal. É a partir deste momento determinante que se constrói a narrativa da edição de 2026, levando a história para as ruas, praças, monumentos e para a nova Vila Templária instalada no Parque Urbano. A Festa Templária tem início amanhã, dia 9, com a conferência A Fundação do Castelo, entre as 14 e as 17 horas, na sala multiusos do Convento de Cristo. O peixe do rio vai estar em destaque em São Pedro do Estoval, no Conselho de Proença Nova, com a realização do Festival do Peixe do Rio na sexta-feira e no sábado. Pratos confeccionados à base de peixe do rio durante este festival que arranca sexta-feira e um programa musical com artistas locais vão animar esta freguesia de Proença Nova. São Pedro do Estoval volta a destacar-se como palco de um certame que tem no peixe do rio o seu protagonista, promovendo um produto profundamente ligado à história, às tradições e à identidade local, explicou a Câmara Municipal de Proença Nova. Este evento celebra um dos produtos mais identitários daquela freguesia e do Conselho de Proença, aliando gastronomia, cultura e animação num evento que promove alguns dos mais valiosos recursos endógenos e que dinamiza o território. A Comunidade Intermunicipal do Médio Tejo publicou na segunda-feira o anúncio de procedimento que dá início ao concurso público para a aquisição de 12 tendas táticas multifunções, uma para cada município da região, reforçando a capacidade de resposta da sub-região em cenários de emergência e proteção civil. A iniciativa insere-se na estratégia de reforço dos meios operacionais, desenvolvida em estreita articulação entre a Comunidade Intermunicipal do Médio Tejo e o Comando Subregional de Proteção Civil, conforme explicou o comandante subregional David Lobato. Segundo o comandante, esta aquisição representa mais uma etapa de um plano que tem vindo a reforçar gradualmente os meios disponíveis na região. Para o presidente da Comunidade Intermunicipal do Médio Tejo, Manuel Jorge Valamatos, é mais um exemplo do esforço e planeamento que esta subregião está a fazer na proteção civil, dotando o território de equipamentos e soluções capazes de responder a todo tipo de ocorrências.
3: Como sabe, a comunidade intermunicipal, os 11 municípios, temos vindo a fazer um grande investimento no âmbito da proteção civil, no âmbito daquilo que é a atribuição do valor que a CCDR Centro disponibiliza para a nossa região. Há uma parte, uma percentagem que nós temos dedicado, todos os 11 municípios, temos dedicado uma parte desse financiamento para a proteção civil. E fizemos a aquisição de veículos e de módulos diversificados que partilhamos entre os 11 municípios. Fizemos também a aquisição de equipamentos de proteção individual para os nossos corpos de bombeiros. E agora estamos a fazer esta aquisição de quase 500 mil de euros para tendas para responder a situações de catástrofe, a situações de fragilidade. E são, no fundo, 12 tendas que estamos a adquirir que serão partilhadas entre todos e em função
4: da. A lógica continua a ser a mesma, que é uma para cada município, mas depois, em caso de necessidade, os municípios entendem-se entre eles para poderem acrescentar, se for necessário.
3: Eu acho que o que tem sido aqui manifestamente bem vincado é este sentimento de partilha, de cooperação entre os 11 municípios, a partir, obviamente, do nosso subcomando regional, que desempenha um papel incrível de articulação e de conhecimento do território do Médio Tejo. E foi também através desta responsabilidade do subcomando regional que percebemos o quanto era importante termos um conjunto de equipamentos que possam ser partilhados e serem, digamos, usados em diferentes situações, que têm uma visão maior, em vez de cada um dos municípios trabalhar para si e andar, no fundo, com custos e com gastos só para si, que haja aqui uma visão de partilha, de cooperação entre todos, em que optimizamos os recursos e

0: valorizamos, digamos, todo um dispositivo, e aqui particularmente esta força maior que é o subcomando e os 11 municípios num trabalho conjunto.
1: Trata-se de um investimento de 472 mil euros e vai disponibilizar uma tenda tática equipada com ar-condicionado e iluminação a cada município do Médio Tejo. Seleção Nacional regressou a Portugal ao início da manhã desta quarta-feira, depois da eliminação do Campeonato do Mundo. Na sequência da derrota diante da Seleção de Espanha por 1-0 nos oitavos de final da competição, a Comitiva Nacional chegou esta quarta-feira ao aeroporto Humberto Delgado, em Lisboa. À sua espera, tinha dezenas de adeptos que tiraram fotografias com alguns dos jogadores. A comitiva não chegou completa a Lisboa, uma vez que José Sá, Rubem Dias, Gonçalo Inácio, João Neves, Bernardo Silva, João Félix, Gonçalo Ramos, Mateus Nunes e Diogo Daló deixaram o estágio ainda nos Estados Unidos da América. Pedro Proença, o presidente da Federação Portuguesa de Futebol, foi o porta-voz da equipa das Quinas na chegada a Lisboa. O líder federativo assumiu que o resultado no Mundial ficou aquém das expectativas e falou-se de um novo ciclo na Seleção Nacional. Proença assegurou hoje que o perfil do novo selecionador de Portugal está definido e irá tratar pessoalmente da sua contratação, prometendo novidades até ao final da semana.
2: Muito bem, muito bom dia a todos. Antes de mais, agradecer a vossa presença e agradecer a esta multidão que, no fundo, marcou um bocadinho aquilo que foi o nosso Campeonato do Mundo. Daria aqui uma nota introdutória de agradecimento aos inúmeros imigrantes que acompanharam a nossa seleção e também aqui um agradecimento a um final de ciclo do nosso treinador. Palavras de agradecimento e de reconhecimento relativamente a isso. Depois dizer-vos que inicia-se agora um novo ciclo na Federação Portuguesa de Futebol e na nova seleção, um ciclo de vitória que queremos que aconteça, com uma nova, e que nos vamos preocupar a partir deste momento, esta dinâmica de vitória que obviamente nós tínhamos a noção daquilo que eram as expectativas do povo português. Este Campeonato do Mundo ficou muito aquém daquilo que nós pretenderíamos. Tínhamos a plena consciência que, quando assumimos a Federação Portuguesa de Futebol, esta também não era uma nossa opção. Assumimos-la, reconhecemos, demos todas as condições a esta direção técnica e agora cabe-nos a nós dar uma resposta o quanto antes para que isto possa acontecer. O perfil do novo treinador tem que ser consentâneo com aquilo que é a realidade do futebol português. Temos que estar, obviamente, onde a nossa seleção entra para ganhar, e portanto nós tínhamos efetivamente colocado a fasquia aí, e portanto o perfil do novo treinador tem que ser alguém que conheça muito bem o futebol português, que se identifique com esta dinâmica de vitória da Federação Portuguesa de Futebol da nossa seleção, e portanto é com esse perfil que nós vamos procurar e que vamos encontrar uma solução que queremos, obviamente, que nos próximos dias possamos apresentar.
3: Jesus é o nome que pretende.
2: Neste momento, obviamente, que há várias hipóteses, como disse, o perfil está definido. Ainda hoje irei para a Cidade do Futebol para tratar eu pessoalmente desse dossiê e espero que até ao final desta semana tenhamos novidades concretas e objetivas, porque temos já uma Liga das Nações onde queremos participar, onde queremos obviamente ter a fasquia de ganhar, temos um Campeonato da Europa, temos depois um Campeonato do Mundo em Portugal, também onde seremos co-organizadores, e portanto a nossa ambição é imensa e não vamos abdicar com esta qualidade de jogadores de efetivamente queremos a vitória.
3: Um
2: de cada vez, não. Neste momento, como eu disse, acabámos de chegar agora, a nossa prioridade é a seleção, estamos muito focados naquilo que serão os grandes objetivos relativamente a esta geração de jogadores e, portanto, tendo este dossiê...
4: Presidente do Conselho de Arbitragem.
2: Neste momento temos Presidente do Conselho de Arbitragem, obviamente sabem que sim, neste momento... Claro que sim, nós estamos preocupados com aquilo que se passa, mas neste momento a nossa prioridade também é dar resposta àquilo que é a nossa ambição da nossa seleção A e, portanto, obviamente que esses assuntos serão todos tratados. Muito obrigado a todos, obrigado.
1: Pedro Proença garantiu celeridade na contratação e apresentação do novo selecionador nacional para que este assuma funções de imediato e prepare o novo ciclo que pretende para Portugal, com início na Liga das Nações, que arranca em setembro, e fase de apuramento para o Euro 2028, competições para as quais o conjunto nacional se apresenta com o claro objetivo de conquista. A Argentina qualificou-se ontem para os quartos de final do Mundial, ao vencer o Egito.

0: por 3-2, depois de ter estado a perder por 2-0 no sétimo e penúltimo encontro dos oitavos em Atlanta. E a série Ibrahim aos 15 minutos e Mostafa Zico aos 67 colocaram os africanos a vencer por 2 golos, mas os campeões em título responderam por Cristiano Romero aos 79, Lionel Messi aos 83 e Enzo Fernandes aos 90+2. Nos quartos de final, em encontro marcado para sábado em Kansas City pelas 2 horas de domingo, já em Portugal, a Argentina defronta a Suíça, que ontem também bateu a Colômbia, mas nos penaltis, após uma igualdade a zeros no tempo regulamentar e também após o prolongamento. Esta quarta-feira, a crónica da opinião na Informação Antena Livre é de Pedro Grave.
1: Boa quarta-feira aos ouvintes da Rádio Antena Livre. Quando vou de viagem, procuro nos sítios que visito aquilo que os distingue positivamente, que os destaca entre semelhantes. Desse exercício é inevitável a comparação com os sítios do local que tenho escolhido para viver, a Nossa Abrantes. O objetivo não é a crítica gratuita, mas sempre perceber as oportunidades de melhoria, se possíveis e desejáveis, vantagens e benefícios, ou os contrários. Recentemente estive em Sevilha, capital da região da Andaluzia, em Espanha. O veículo ficou num parque subterrâneo, junto ao Aquário de Sevilha. A ideia era andar a pé, o mais possível, para ver tudo ao ritmo da passada. O calor, a sensação de calor, era omnipresente, dificultava a respiração e quase levou a uma mudança de planos. Mas em curta distância, chegámos ao Parque Maria Luísa. A diferença ambiental foi notória. 34 hectares de árvores, arbustos, flores, relva, lagos e repuxos a manter uma zona aprazível, um pulmão de oxigênio e frescura no meio da cidade. Ao cimo do parque, a Praça de Espanha, que nem vou tentar descrever aqui, mas merece visita com tempo. Pesquisem, vale a pena, ou visitem, ainda melhor. Seguindo para a esquerda da Praça de Espanha, atravessamos a Avenida de Portugal e logo do outro lado encontramos o Consulado-Geral de Portugal, único edifício deste quarteirão que é outro jardim, o do Prado de São Sebastião. Sobre os parques e jardins da cidade, estes funcionam como barreiras naturais de mitigação das temperaturas extremas da região. Entre os maiores, junto com Maria Luísa, de 34 hectares, estão o Parque de Miraflores, um espaço verde com cerca de 90 hectares de terreno recuperado, juntando pomares e zonas de lazer, e o Parque del Alamillo, o maior urbano, com 48 hectares. Sevilha tem em curso um grande plano estratégico, o Anel Verde e Azul de Sevilha, concebido para criar um corredor ecológico contínuo de 42 km de extensão ao redor da cidade e da sua periferia. Este cinturão natural vai atuar como uma barreira ecológica protetora e uma infraestrutura verde intermunicipal para lá dos limites de Sevilha, ligando a capital aos municípios vizinhos. Está prevista a plantação faseada de mais de 25 mil árvores para criar microclimas que reduzam o efeito de ilha de calor, numa das regiões mais castigadas pelas temperaturas extremas no verão. E não se trata só de vegetação. O projeto integra a gestão da água através da recuperação e conexão de ecossistemas aquáticos, a parte azul do plano, que inclui o restauro ambiental das margens dos rios e linhas de água sazonais. Todo o percurso é acompanhado por ciclovias e trilhos pedestres, de forma a incentivar a deslocação não motorizada e o turismo de lazer entre os concelhos. Isto é que é planeamento estratégico. Podem pensar que Sevilha não se compara a Abrantes, mas ver uma necessidade ou uma oportunidade, preparar um plano para atingir o objetivo e procurar a sua execução como prioridade, são mecanismos universais, não dependem da escala nem de outros fatores. Aqui, para começar e com urgência, faltam árvores no centro de Abrantes. Precisamos de bom planeamento verde urbano, com espécies adequadas e bem tratadas. O Jardim do Castelo precisa de mais atenção e cuidado, possivelmente adicionando uma extensão pelo Vale dos Quinchosos, algo possível e desejável. Há tanto para fazer, o verão e as altas temperaturas não são só em Sevilha, e não podemos apenas mudar-nos para lá e deixar os problemas aqui. Ou podemos. Boa quarta-feira aos ouvintes da Rádio Antena Livre. Mantenham-se protegidos do calor e bem hidratados.
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0: Os distritos de Bragança, Évora, Guarda, Faro, Beja, Castelo Branco e Porto Alegre estão hoje sob aviso laranja devido à persistência de valores elevados da temperatura máxima. O aviso laranja para os distritos de Évora, Faro, Beja, Castelo Branco e Porto Alegre vai estar em vigor até às 23 horas de hoje e em Bragança e na Guarda até às 18 horas de quinta-feira. Por causa do tempo quente, o IPMA colocou também os distritos de Viseu, Setúbal, Santarém, Lisboa, Leiria e Coimbra sob aviso amarelo até às 23 horas de hoje e Vila Real até às 18 horas de amanhã. E mais de 80 concelhos de 14 distritos de Portugal continental estão hoje em perigo máximo de incêndio rural, segundo o IPMA. Os concelhos em perigo máximo de incêndio rural pertencem aos distritos de Bragança, Braga, Vila Real, Porto, Viseu, Guarda, Coimbra, Santarém, Castelo Branco, Porto Alegre, Évora, Beja e Faro. Na segunda-feira, relembro, o Governo decretou a prorrogação da situação de alerta em vigor até às 23h59 de quinta-feira em 10 distritos de Portugal continental. A decisão abrange os distritos de Vila Real, Bragança, Guarda, Viseu, Castelo Branco, Beja, Santarém, Porto Alegre, Évora e Faro e, segundo o Ministério da Administração Interna, justifica-se com a manutenção da onda de calor e com previsões meteorológicas ainda de grande adversidade nos distritos do interior do país. Quanto ao tempo, que fará ainda hoje? Conto com céu pouco nublado ou limpo, apresentando-se geralmente muito nublado no litoral norte e centro a partir do fim da tarde. Vento fraco a moderado, soprando por vezes forte nas serras do centro e sul a partir do final da tarde. E há uma pequena descida da temperatura mínima no interior. Máxima de 23 graus no Porto, 31 em Coimbra, 34 em Lisboa, Faro e Vila de Rei, 35 em Santarém, 37 graus em Trocamento, Barquinha, Abrantes, Cerdoal e Mação, 38 em Constância e Gavião, 39 em Ponte de Sor. Quanto à informação, é tudo. Continuo na companhia da Antena Livre. Tenham uma muito boa tarde.
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0: Aqui está a melhor seleção musical da sua hora de almoço. Seja muito bem-vindo. Boa tarde.
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0: 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Muito boa tarde.
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0: Olá, boa tarde. Se for o seu caso, bom almoço. Obrigado por estar com a Antena Livre.

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14: Atenção ao calor. Neste momento lá fora estão 33 graus.
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14: Agora 5 minutos depois das 2. Boa tarde.
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0: E por aqui passa a melhor música todas as tardes comigo, Carlos Aparício. Seja muito bem-vindo.
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0: Agora o relógio já marca 25 minutos depois das 2 da tarde.

0: Faltam agora 18 minutos para as 3.
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3: Olá, boa tarde. Esta é a rádio como você gosta. Eu sou o Carlos Aparício e estou por aqui a dar-lhe música ainda até às 5 da tarde.
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0: 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Muito boa tarde, faltam agora 4 minutos para as 3, até já. 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
1: Boa quarta-feira aos ouvintes da Rádio Antena Livre. Quando vou de viagem, procuro nos sítios que visito aquilo que os distingue positivamente, que os destaca entre semelhantes. Desse exercício é inevitável a comparação com os sítios do local que tenho escolhido para viver, a nossa Abrantes. O objetivo não é a crítica gratuita, mas sempre perceber as oportunidades de melhoria, se possíveis e desejáveis, vantagens e benefícios, ou os contrários. Recentemente estive em Sevilha, capital da região da Andaluzia, em Espanha. O veículo ficou num parque subterrâneo, junto ao Aquário de Sevilha. A ideia era andar a pé, o mais possível, para ver tudo ao ritmo da passada. O calor, a sensação de calor, era omnipresente, dificultava a respiração e quase levou a uma mudança de planos. Mas em curta distância, chegámos ao Parque Maria Luísa. A diferença ambiental foi notória. 34 hectares de árvores, arbustos, flores, relva, lagos e repuxos a manter uma zona aprazível, um pulmão de oxigênio e frescura no meio da cidade. Ao cimo do parque, a Praça de Espanha, que nem vou tentar descrever aqui, mas merece visita com tempo. Pesquisem, vale a pena, ou visitem, ainda melhor. Seguindo para a esquerda da Praça de Espanha, atravessamos a Avenida de Portugal e logo do outro lado encontramos o Consulado-Geral de Portugal, único edifício deste quarteirão, que é outro jardim, o do Prado de São Sebastião. Sobre os parques e jardins da cidade, estes funcionam como barreiras naturais de mitigação das temperaturas extremas da região. Entre os maiores, junto com Maria Luísa, de 34 hectares, estão o Parque de Miraflores, um espaço verde com cerca de 90 hectares de terreno recuperado, juntando pomares e zonas de lazer, e o Parque del Alamillo, o maior urbano, com 48 hectares. Sevilha tem em curso um grande plano estratégico, o Anel Verde e Azul de Sevilha, concebido para criar um corredor ecológico contínuo de 42 km de extensão ao redor da cidade e da sua periferia. Este cinturão natural vai atuar como uma barreira ecológica protetora e uma infraestrutura verde intermunicipal para lá dos limites de Sevilha, ligando a capital aos municípios vizinhos. Está prevista a plantação faseada de mais de 25 mil árvores para criar microclimas que reduzam o efeito de ilha de calor, numa das regiões mais castigadas pelas temperaturas extremas no verão. E não se trata só de vegetação. O projeto integra a gestão da água através da recuperação e conexão de ecossistemas aquáticos, a parte azul do plano, que inclui o restauro ambiental das margens dos rios e linhas de água sazonais. Todo o percurso é acompanhado por ciclovias e trilhos pedestres, de forma a incentivar a deslocação não motorizada e o turismo de lazer entre os concelhos. Isto é que é planeamento estratégico. Podem pensar que Sevilha não se compara a Abrantes, mas ver uma necessidade ou uma oportunidade, preparar um plano para atingir o objetivo e procurar a sua execução como prioridade, são mecanismos universais, não dependem da escala nem de outros fatores. Aqui, para começar e com urgência, faltam árvores no centro de Abrantes. Precisamos de bom planeamento verde urbano, com espécies adequadas e bem tratadas. O Jardim do Castelo precisa de mais atenção e cuidado, possivelmente adicionando uma extensão pelo Vale dos Quinchosos, algo possível e desejável. Há tanto para fazer, o verão e as altas temperaturas não são só em Sevilha, e não podemos apenas mudar-nos para lá e deixar os problemas aqui. Ou podemos. Boa quarta-feira aos ouvintes da Rádio Antena Livre. Mantenham-se protegidos do calor e bem hidratados.
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5: Neste momento o termómetro da Antena Livre marca 35 graus.
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5: Tarde de quarta-feira, esta é a Antena Livre e passam agora 8 minutos das 3. Espero que a sua semana esteja a correr muito, muito bem e que a nossa música também esteja a contribuir para isso. Bom trabalho se for o seu caso, bom descanso se é isso que está a fazer. Se já está de olho no fim de semana, bem, tenha calma, já só faltam 2 dias.
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0: Quarta-feira, 22 minutos depois das 3, está com a Antena Livre a emitir Dia Brandes para todo o mundo. Espero que esteja a passar connosco uma ótima semana. 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
0: 3 horas 23 minutos neste momento.

0: Estamos apenas a 17 minutos da hora certa.
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0: Olá, boa tarde. Esta é a rádio como você gosta. Eu sou o Carlos Aparício e estou por aqui a dar-lhe música ainda até às 5 da tarde. Agora faltam 15 minutos para as 4.

0: Estamos a chegar às 4 da tarde, já só faltam 4 minutos. Eu sou o Carlos Aparício e daqui a pouco, depois das 4, estou de volta para lhe dar muito mais música. Até já!
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2: Informação com a jornalista Patrícia Seixas.
3: Muito boa tarde. A Câmara de Abrantes vai avançar com uma intervenção de reparação de um troço de muralha do Jardim do Castelo em Abrantes. A muralha desmoronou com o combate de tempestades de fevereiro deste ano e levou o município, na altura, a encerrar o jardim. O equipamento reabriu com aquele espaço devidamente sinalizado, mas agora é o município que vai avançar com a recuperação da muralha caída, com informação à CCDR-LVT, que tem a responsabilidade regional da Direção-Geral do Património. Manuel Jorge Valamatos lamentou ainda ao tempo que está a demorar a aprovação do sistema de videovigilância, sendo que o Jardim do Castelo é um dos lugares que vai ter esses dispositivos. É um espaço público que, segundo o autarca, tem sofrido mais atos de vandalismo.
4: Sabe que o Jardim do Castelo é, de facto, um espaço do qual nos orgulhamos imenso. Temos tido aqui duas situações diferentes, mas que, de alguma forma, têm também trazido alguns constrangimentos. A depressão Christine, por um lado, e as chuvas persistentes durante muito tempo, que inclusivamente fez desabar uma parte da muralha, e esse trabalho está a ser feito, porque é um trabalho que tem que ser consertado com a CCDR Lisboa e Vale do Tejo, e com todos os especialistas na área da conservação dos monumentos, e este é um monumento de interesse nacional, não é? E que tem essa, digamos, esse registro, e nós estamos a trabalhar para que consigamos desobstruir a via de forma técnica e de forma responsabilizada. Por outro lado, e a depressão Christine deixou outras fragilidades. Depois temos algumas situações de vandalismo que temos anunciado em vários momentos, nomeadamente as casas de banho que são vandalizadas com frequência, os muros que são vandalizados, mas nós queremos, obviamente, repor, digamos, o funcionamento do nosso jardim na sua plenitude o mais rápido possível.
3: Manuel Jorge Valamatos lamenta o tempo de decisão e operacionalização dos sistemas de videovigilância que, disse, vão muito além do razoável. Os cerca de 50 jovens, oriundos de 13 países, participantes no 11º Encontro Internacional de Piano de Sardual, que decorre até domingo, dia 12 de julho, vêm para aprender, estudar e praticar com alguns dos mais renomeados mestres a nível mundial. Desta aprendizagem fazem também parte das experiências em palco perante um público mais alargado. São momentos de desafio, mas também de crescimento e afirmação artística. Nesta edição do encontro, os concertos Jovens Talentos têm lugar no Centro Cultural Gil Vicente, tendo o primeiro acontecido ontem. O próximo vai realizar-se no sábado, dia 11, às 18 horas. Mais do que uma apresentação pública, estes concertos representam uma etapa importante no percurso dos jovens músicos que sonham construir uma carreira profissional. Ao longo dos anos, muitos dos pianistas que passaram pelo Sardual prosseguiram estudos e carreiras em prestigiadas instituições e salas de concertos internacionais. Nacionais. Os bilhetes para os concertos Jovens Talentos já estão à venda na bilheteira do Centro Cultural Gil Vicente e também na Ticketline. A Comunidade Intermunicipal do Médio Tejo publicou na segunda-feira o anúncio de procedimento que dá início ao concurso público para a aquisição de 12 tendas táticas multifunções, uma para cada município da região, reforçando assim a capacidade de resposta da sub-região em cenários de emergência e proteção civil. A iniciativa insere-se na estratégia de reforço dos meios operacionais, desenvolvida em estreita articulação entre a Comunidade Intermunicipal do Médio Tejo e o Comando Sub-Regional de Proteção Civil, conforme nos explicou o Comandante Subregional David Lobato. Segundo o comandante, esta aquisição representa mais uma etapa de um plano que tem vindo a reforçar gradualmente os meios disponíveis na região. Para o presidente da Comunidade Intermunicipal do Médio Tejo, Manuel Jorge Valamatos, este é mais um exemplo do esforço e planeamento que esta sub-região está a fazer na proteção civil, dotando o território de equipamentos e soluções capazes de responder a todo tipo de ocorrências.
4: Como sabe, a comunidade intermunicipal, os 11 municípios, temos vindo a fazer um grande investimento no âmbito da proteção civil. no âmbito daquilo que é a atribuição do valor que a CCDR Centro disponibiliza para a nossa região, há uma parte, uma percentagem que nós temos dedicado, todos os 11 municípios temos dedicado uma parte desse financiamento para a proteção civil, e fizemos a aquisição de veículos e de módulos diversificados que partilhamos entre os 11 municípios. Fizemos também a aquisição de equipamentos de proteção individual para os nossos corpos de bombeiros, e agora estamos a fazer esta aquisição de quase 500 mil euros para tendas, para responder a situações de catástrofe, a situações de fragilidade, e são, no fundo, 12 tendas que estamos a adquirir, que serão partilhadas.
3: Trata-se de um investimento de 472 mil euros e vai disponibilizar uma tenda tática equipada com ar-condicionado e iluminação a cada município do Médio Tejo. De 9 a 12 de julho, Tomar volta a mergulhar na sua história com mais uma edição da Festa Templária, este ano dedicada ao tema 1160, a Fundação do Castelo. Durante 4 dias, a cidade evoca o momento fundador que marcou para sempre a sua identidade, convidando o público a viajar até o século XII e a viver uma experiência imersiva entre cavaleiros, acampamentos, ofícios, música, fogo, cortejos e histórias que atravessaram os séculos. Em 1159, Afonso Henriques doou as terras de Tomar à Ordem dos Templários, e no ano seguinte Dom Gualdim Paes iniciou a construção do castelo, que viria a tornar-se sede da Ordem em Portugal. É a partir deste momento determinante que se constrói a narrativa da edição 2026, levando a história para as ruas, praças, monumentos e para a nova Vila Templária instalada no Parque Urbano. A Festa Templária tem então início amanhã, quinta-feira, com a conferência A Fundação do Castelo, entre as 14 e as 17 horas, na Sala Multiuso do Convento de Cristo. Seleção Nacional regressou a Portugal ao início da manhã desta quarta-feira, depois da eliminação do Campeonato do Mundo, na sequência da derrota diante da Seleção de Espanha por 1-0 nos oitavos de final da competição. A comitiva nacional chegou esta quarta-feira ao aeroporto Humberto Delgado, em Lisboa. À sua espera, tinha dezenas de adeptos que tiraram uma fotografia com alguns dos jogadores. A comitiva não chegou completa a Lisboa, uma vez que José Sá, Ruben Dias, Gonçalo Inácio, João Neves, Bernardo Silva, João Félix, Gonçalo Ramos, Mateus Nunes e Diogo Dalot deixaram o estágio ainda nos Estados Unidos da América. Pedro Proença, o presidente da Federação Portuguesa de Futebol, foi o porta-voz da equipa das esquinas na chegada a Lisboa. O líder federativo assumiu que o resultado no Mundial ficou aquém das expectativas e falou-se de um novo ciclo na seleção nacional. Proença frisou que o perfil do novo selecionador já se encontra definido e que o mesmo vai ser apresentado no decorrer dos próximos dias. E é tudo quanto a notícias. Continuo desse lado, fico na nossa companhia. Desejo-lhe uma muito boa tarde.
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27: Temperatura atual, 37 graus neste momento.
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27: Espero que esta tarde esteja a ser um espetáculo, sempre, claro, ao som das músicas da rádio como você gosta. Eu sou o Carlos Aparício, estou de regresso para mais uma hora de música, agora que passam 12 minutos das 4 da tarde.

0: 4h22, boa tarde, está com a Antena Livre, a rádio como você gosta.
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2: 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Vamos saber o que prevê o Instituto Português do Mar e da Atmosfera para quinta-feira, 9 de julho. As previsões meteorológicas são de céu pouco nublado ou limpo, apresentando períodos de maior nebulosidade no litoral norte e centro. Vento fraco ou moderado do quadrante oeste, superando por vezes forte até 40 km/h nas serras do litoral centro até ao início da manhã e do centro e sul a partir do final da tarde. Há possibilidade de formação de neblina ou nevoeiro matinal no litoral norte e centro e prevê-se pequena descida da temperatura máxima. As máximas previstas são de 23 graus para o Porto, 30 para Tomar, 31 para Coimbra e Vila de Rei, 32 para Constância, Setúbal, Torres Novas e Vila Nova da Barquinha, 33 para Lisboa, Abrantes, Entroncamento e Mação e 35 para Santarém e também para Faro. 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
0: 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Muito boa tarde. Passam agora 26 minutos das 4. 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

0: 16h40, obrigado por estar desse lado com a Antena Livre. Se tiver alguns momentos livres, então passe pela página da sua rádio no Facebook e dê notícias. Fico à espera, ok?
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2: E agora são 16:43.

0: já só faltam 3 minutos para as 5 da tarde.
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1: Saudações a todos os consumidores que acompanham mais uma rubrica em parceria com a Dexcentro aqui na sua rádio. A literacia financeira é uma ferramenta essencial para a autonomia dos jovens, especialmente aqueles que enfrentam maiores desafios na transição para a vida adulta. Tomar decisões conscientes sobre o dinheiro, poupar para alcançar objetivos, evitar burlas online ou gerir despesas do dia-a-dia são competências cada vez mais importantes para os jovens que se preparam para a vida adulta. Afinal, preparar o futuro não passa apenas pela educação ou pela escolha de uma profissão, mas também pela capacidade de gerir recursos e fazer escolhas financeiras informadas. Neste contexto, a literacia financeira assume um papel fundamental. Mais do que compreender conceitos relacionados com o dinheiro, significa desenvolver competências que permitam planear, decidir e agir de forma responsável perante os desafios financeiros do quotidiano. No entanto, nem todos os jovens partem do mesmo ponto. Para aqueles que vivem em contexto de acolhimento residencial, a transição para a autonomia pode representar desafios acrescidos. Quando chega o momento de sair da instituição e iniciar um percurso independente, é necessário enfrentar responsabilidades financeiras, vão desde a gestão de um orçamento mensal ao pagamento de despesas correntes, muitas vezes sem o apoio familiar que outros jovens beneficiam. Saber distinguir necessidades de desejos, planear despesas, criar hábitos de poupança ou reconhecer riscos financeiros são competências que contribuem para uma maior segurança e também capacidade de decisão. Num contexto em que os jovens estão cada vez também mais expostos a compras online, a publicidade digital, a influenciadores financeiros e potenciais burlas, torna-se ainda mais importante promover o acesso à informação clara e ferramentas práticas que os ajudem a fazer escolhas conscientes. Foi precisamente com este objetivo que a DEC lançou o projeto Investe no Teu Futuro Financeiro, Contas Connosco, financiado pelo Prémio Infância BPI Fundação La Caixa. Numa primeira fase, esta iniciativa vai abranger jovens dos 12 aos 25 anos em contexto de acolhimento nas regiões de Coimbra, de Santarém, de Évora e Faro. Através de atividades práticas e participativas, os jovens irão trabalhar temas como a gestão do orçamento pessoal, a poupança para objetivos futuros, a preparação para imprevistos, a identificação de burlas e riscos financeiros online e também a tomada de decisões financeiras mais conscientes. Mais do que ensinar conceitos financeiros, pretende-se também reforçar competências para a autonomia e para a construção de projetos de vida sustentáveis. Na DEC acreditamos que consumidores mais informados são também cidadãos mais preparados para tomar decisões conscientes, gerir os seus recursos de forma responsável e exercer os seus direitos. Ao investir em literacia financeira dos jovens, estamos a contribuir para uma sociedade mais justa, inclusiva e resiliente, onde cada pessoa tem mais ferramentas para enfrentar os desafios do presente e construir o seu futuro com confiança. 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
23: Os termómetros marcam agora 36 graus.
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9: Boa tarde, passam agora 8 minutos das 5.

0: 21 minutos depois das 5. Muito boa tarde.
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0: Muito boa tarde, 5 horas 23 minutos. 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

0: boa tarde. 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
2: Estamos cada vez mais perto das 6 da tarde e finalmente está a chegar ao fim mais um dia de trabalho, não é? Espero que tenha sido ou que ainda esteja a ser um bom dia, sempre ao som da sua rádio.
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0: Muito boa tarde. Câmara de Abrantes vai avançar com a intervenção num troço de muralha do Jardim do Castelo. Presidente da Comunidade Intermunicipal do Médio Tejo diz que a compra de tendas estáticas é exemplo do esforço e planeamento que a sub-região está a fazer na proteção civil. 11º Encontro Internacional de Piano entra na reta final em Sardual. Festa Templária leva Tomar de regresso a 1160, o ano da fundação do castelo. Esta quarta-feira, na Informação Antena Livre, a opinião é de Pedro Grave. Estes são temas em destaque na edição, que começa agora.
1: Informação com a jornalista Patrícia Seixas.
0: O presidente dos Estados Unidos da América, Donald Trump, afirmou hoje que o cessar-fogo com o Irão acabou e apelidou os líderes iranianos de escumalha e mentirosos. No que a mim me diz respeito, acabou, respondeu Donald Trump aos jornalistas à margem da Cimeira da NATO, que termina hoje em Ankara, a capital da Turquia. Trump afirmou que não quer lidar mais com essa gente, apelidando os líderes iranianos de escumalha, mentirosos e pessoas violentas e cruéis que, se tivessem uma arma nuclear, usá-la-iam. Já as Forças Armadas iranianas alertaram hoje que qualquer local que permita aos Estados Unidos atacar o Irão é um alvo legítimo após o retomar das hostilidades entre os dois países. As autoridades do Bahrein e do Kuwait denunciaram hoje ataques iranianos na mesma altura em que a Guarda Revolucionária do Irão confirmava o disparo de mísseis contra instalações norte-americanas nos dois estados. E após o anúncio do fim do cessar-fogo entre Estados Unidos e Irão, o preço do barril de Brent, referência para a Europa, voltou hoje a ultrapassar os 78,5 dólares, subindo acima de 5,92%. A primeira-ministra da Dinamarca reiterou hoje que a Groenlândia não está à venda após novas ameaças do presidente dos Estados Unidos da América e disse estar preparada para defender cada centímetro da NATO, incluindo a Groenlândia. À chegada ao segundo dia da Cimeira da NATO, a governante dinamarquesa foi questionada pela imprensa sobre o facto do presidente norte-americano Donald Trump ter voltado a insistir no primeiro dia da reunião que a Groenlândia, território autónomo da Dinamarca, deveria ser controlado por Washington, sugerindo novamente que pode retirar todas as tropas da Europa. Mette Frederiksen reiterou que a Groenlândia, território semi-autónomo da Dinamarca, não está à venda e disse esperar que todos os aliados respeitem o direito do povo groenlandês à autodeterminação. Interrogada sobre se a Dinamarca está preparada para defender militarmente a Groenlândia caso seja necessário, a governante respondeu: estamos preparados para defender cada centímetro da NATO, incluindo o nosso território. Mette Frederiksen lembrou que uma das razões pelas quais a Aliança Atlântica foi construída foi porque, se algo acontecer a um de nós, todos devem defender os restantes, tal como está estabelecido no artigo 5º do Tratado da Organização. A primeira-ministra salientou que o artigo 5º aplica-se ao flanco leste da NATO, com a guerra que é travada na Ucrânia, serviu para os Estados Unidos nos ataques terroristas do 11 de setembro e servirá para a Groenlândia se algo acontecer. Já o primeiro-ministro português manifestou-se hoje convicto de que a integridade territorial da Dinamarca não está em causa, apesar das ameaças de Donald Trump sobre a Groenlândia, e rejeitou que o presidente dos Estados Unidos tenha rancor com a aliança.
2: Nós temos um compromisso de aliança para garantir a integralidade territorial de todos os Estados-membros da NATO face a países externos, a países terceiros. Ora, se nós temos esse objetivo para o exterior, naturalmente temos de salvaguardar também no interior. E creio que, independentemente das declarações e do contexto em que elas foram proferidas, não estará em causa de maneira nenhuma a integralidade territorial de nenhum Estado-membro da NATO, incluindo naturalmente a Dinamarca. Solidariedade com Copenhague e solidariedade com o princípio de salvaguarda da integralidade territorial de todos os Estados-membros. Repito, se o fazemos com um contexto externo, é óbvio que, em primeiro lugar, devemos salvaguardá-lo também no contexto interno, é aquilo que acontece. Naquilo que eu já me pude aperceber dos trabalhos até ao momento, não parece que haja razão para dizer isto.
0: Os chefes de Estado e de Governo da NATO reúnem-se hoje em Ankara no segundo e último dia da Cimeira da Aliança Atlântica, que terá como principal foco o reforço do investimento em defesa, nomeadamente dos aliados europeus, face ao recuo dos Estados Unidos e o apoio à Ucrânia. A motorista que conduzia o autocarro que ontem matou duas pessoas na estação de Agualva Cacém, no concelho de Sintra, terá confundido o acelerador com o travão. A maioria dos feridos já tiveram alta, três utentes continuam no hospital em observação. A tragédia que ontem atingiu uma das zonas mais movimentadas de Agualva Cacém continua a abalar o concelho de Sintra e todo o país. Nas redes sociais são muitos os que reagem ao acidente com o autocarro da Carris Metropolitana que matou duas mulheres e feriu 16 pessoas. Uns lamentam as vítimas, uma jovem de nacionalidade cabo-verdiana de 18 anos e uma mulher portuguesa de 60 e prestam-lhes homenagem. Outros evidenciam a falta de condições do local onde ocorreu o despiste seguido de atropelamento do pesado de passageiros. E surgem mais informações. De acordo com a CNN Portugal, a motorista do autocarro, uma mulher de 28 anos, terá confundido os pedais. A carreira 1222 da Carris Metropolitana tinha chegado pouco antes das 9h30 ao túnel do terminal rodoviário de Agualva Cacém e estacionado na paragem número 5. Recolheu os passageiros antes de iniciar uma nova viagem e foi alertada por um passageiro que o número da linha no letreiro frontal do veículo estava errado. Segundo o canal de televisão, foi nessa altura, ao corrigir o letreiro, que se desequilibrou e pisou por erro o acelerador, fazendo com que o autocarro avançasse de forma descontrolada contra o pilar em frente, onde estavam as duas mulheres que acabaram por morrer. Os restantes feridos estavam todos dentro do veículo. Esta é a versão apresentada pela motorista, que ficou em estado de choque com o acidente e teve de ser assistida por estar muito alterada às equipas de investigação e à Carris Metropolitana. Porém, a mulher ainda não foi inquirida formalmente pelos inspectores da Polícia Judiciária e as circunstâncias do acidente continuam a ser investigadas. Se a versão apresentada for confirmada, em causa poderão estar dois crimes de homicídio por negligência. A Inspeção-Geral da Administração Interna, a IGAI, instaurou 46 processos de natureza disciplinar e aplicou 8 penas a elementos da PSP e GNR no ano passado, o valor mais baixo desde 2021, segundo aquele organismo. No relatório de 2025, publicado hoje na página da internet, a IGAI especifica que no ano passado foram instaurados 14 processos de inquérito e 32 processos disciplinares, num total de 46 de natureza disciplinar para apuramento de circunstâncias de atos praticados por elementos das forças de segurança ou circunstancialismos relacionados com organismos do Ministério da Administração Interna. Segundo a IGAI, os 46 processos de natureza disciplinar instaurados em 2025 registaram um valor mais baixo desde 2021, ano em que foram abertos 41, aumentando para 84 em 2022, baixando no ano seguinte para 65 e voltando a baixar para 51 em 2024. Os processos de natureza disciplinar abertos pelo organismo que fiscaliza a atividade das polícias podem dar origem a processos de averiguações, inquéritos, sindicâncias e disciplinares, tendo em conta a natureza das situações que lhes dão origem. Os dados mostram, no entanto, que os 32 processos disciplinares, o mais gravoso, instaurados no ano passado, aumentaram ligeiramente em relação a 2024, foram mais 9, mas foram menos do que em 2023 e 2022. No que diz respeito aos processos de natureza disciplinar abertos na sequência do uso de arma de fogo, a IGAI assinala o registro no ano passado de 2 pessoas feridas e 3 mortos na sequência de ação das forças de segurança. Segundo a IGAI, 2 pessoas foram feridas e outras 2 foram mortas pela PSP e uma outra foi morta pela GNR, o número de óbitos idêntico ao de 2024. A AD, coligação PSD-CDS, dá início esta quinta-feira, dia 9, no distrito de Santarém, ao Ciclo Nacional de Jornadas Distritais Governar com Resultados, uma iniciativa que decorrerá em todos os distritos do país e que, segundo o PSD, pretende promover um momento de proximidade e prestação de contas sobre a ação governativa. O distrito de Santarém será o primeiro a receber estas jornadas, com uma sessão marcada para as 21 horas no Centro Cultural do Entroncamento, que contará com a presença da Ministra da Saúde, Ana Paula Martins. Esta iniciativa, segundo o partido, pretende preparar o debate sobre o Estado da Nação, que se realizará na próxima semana, e também dar a conhecer os resultados alcançados pelo Governo nas diferentes áreas de governação. A Câmara de Abrantes vai avançar com uma intervenção de reparação de um troço de muralha do Jardim do Castelo. A muralha desmoronou com o comboio de tempestades de fevereiro deste ano e levou o município na altura a encerrar o jardim. O equipamento reabriu com aquele espaço devidamente sinalizado, mas agora é o município que vai avançar com a recuperação da muralha caída, com informação à CCDR Lisboa e Val do Tejo, que tem a responsabilidade regional da Direção-Geral do Património. Manuel Jorge Valamatos lamentou ainda o tempo que está a demorar a aprovação do sistema de vigilância, sendo que o Jardim do Castelo é um dos lugares que vai ter esses dispositivos. É um espaço público que, segundo o Presidente da Câmara de Abrantes, tem sofrido mais atos de vandalismo.
3: Sabe que o Jardim do Castelo é de facto um espaço do qual nos orgulhamos imenso. Temos tido aqui duas situações diferentes, mas que de alguma forma têm também trazido alguns constrangimentos. A depressão Cristina por um lado e as chuvas persistentes durante muito tempo, que inclusivamente fez desabar uma parte da muralha, e esse trabalho está a ser feito, porque é um trabalho que tem que ser concertado com a CCDR Lisboa e Val do Tejo e com todos os especialistas na área da conservação dos monumentos, e este é um monumento de interesse nacional, não é? E que tem essa, digamos, esse registro, e nós estamos a trabalhar para que consigamos desobstruir a via de forma técnica e de forma responsabilizada. Por outro lado, e a depressão Christen deixou outras fragilidades. Depois temos algumas situações de vandalismo que temos anunciado em vários momentos, nomeadamente as casas de banho que são vandalizadas com frequência, os muros que são vandalizados, mas nós queremos, obviamente, repor, o funcionamento do nosso jardim na sua plenitude o mais rápido possível. Estamos a trabalhar nisso e obviamente que temos muito orgulho, e foi por isso também que lhes falei que a importância do funcionamento das câmaras de videovigilância para aumentar a segurança de quem ali quer passear e ali quer, digamos, vivenciar e usufruir de um jardim tão bonito. E por sua vez também ser dissuasor de atos de vandalismo.
4: Sabemos que as câmaras são fundamentais, mas é um processo muito demoroso. Há a noção se este ano ainda vamos ter as câmaras operacionais ou não?
3: Sim, tem sido um processo extremamente demorado, mais do que aquilo que é aceitável, se quer que lhe diga. Acho que é tempo demais. Aliás, não conseguimos compreender, porque depois, a partir de determinada altura, também ultrapassa todos os limites do aceitável. Aos meses que nós andamos aqui com processos para que a PSP possa colocar estas câmaras de videovigilância que lhes garanta reforço da sua atividade, de colaboração com a sua atividade, não conseguimos compreender, mesmo respeitando, a intimidade de cada um, porque uma das razões
4: tem a ver com
3: a proteção de dados, quer dizer, mas parece que se defende mais a proteção de dados do que verdadeiramente a segurança das pessoas e do património público. E de facto estamos a chegar aqui a um momento em que já não é aceitável, e aliás procuro desta forma defender os próprios profissionais da PSP que tanto precisavam destas câmaras para auxiliar a sua atividade profissional.
0: Manuel Jorge Valamatos lamenta o tempo de decisão e operacionalização dos sistemas de videovigilância que, como disse, vão muito além do razoável. Os cerca de 50 jovens oriundos de 13 países participantes no 11º Encontro Internacional de Piano de Sardual, que decorre até domingo, dia 12, vêm para aprender, estudar e praticar com alguns dos mais renomeados mestres a nível mundial. Desta aprendizagem fazem também parte as experiências em palco perante um público mais alargado. São momentos de desafio, mas também de crescimento e afirmação artística. Nesta edição do encontro, o concerto Jovens Talentos tem lugar no Centro Cultural Gil Vicente. O primeiro já aconteceu ontem à noite. O próximo vai realizar-se no sábado, dia 11, às 18 horas. Mais do que uma apresentação pública, estes concertos representam uma etapa importante no percurso de jovens músicos que sonham construir uma carreira profissional profissional. Ao longo dos anos, muitos dos pianistas que passaram pelo Sardual prosseguiram estudos e carreiras em prestigiadas instituições e salas de concerto internacionais. Os bilhetes, com preço de 2 euros, já estão à venda na bilheteira do Centro Cultural Gil Vicente e também na Ticketline. De 9 a 12 de julho, Tomar volta a mergulhar na sua história com mais uma edição da Festa Templária, este ano dedicado ao tema 1160, a Fundação do Castelo. Durante 4 dias, a cidade evoca o momento fundador que marcou para sempre a sua identidade, convidando o público a viajar até ao século XII e a viver uma experiência imersiva entre cavaleiros, acampamentos, ofícios, música, fogo, cortejos e histórias que atravessaram os séculos. Em 1159, Dom Afonso Henriques doou as terras de Tomar à Ordem dos Templários e no ano seguinte Dom Gualdim Paes iniciou a construção do castelo que viria a tornar-se sede da Ordem em Portugal. É a partir deste momento determinante que se constrói a narrativa da edição de 2026, levando a história para as ruas, praças, monumentos e para a nova Vila Templária instalada no Parque Urbano. A Festa Templária tem início amanhã, dia 9, com a conferência A Fundação do Castelo, entre as 14 e as 17 horas, na sala multiusos do Convento de Cristo. O peixe do rio vai estar em destaque em São Pedro do Estoval, no Concelho de Proença Nova, com a realização do Festival do Peixe do Rio na sexta-feira e no sábado. Pratos confeccionados à base de peixe do rio durante este festival que arranca sexta-feira e um programa musical com artistas locais vão animar esta freguesia de Proença Nova. São Pedro do Estoval volta a destacar-se como palco de um certame que tem no peixe do rio o seu protagonista, promovendo um produto profundamente ligado à história, às tradições e à identidade local, explicou a Câmara Municipal de Proença Nova. Este evento celebra um dos produtos mais identitários daquela freguesia e do Concelho de Proença, aliando gastronomia, cultura e animação num evento que promove alguns dos mais valiosos recursos endógenos e que dinamiza o território. A Comunidade Intermunicipal do Médio Tejo publicou na segunda-feira o anúncio de procedimento que dá início ao concurso público para a aquisição de 12 tendas táticas multifunções, uma para cada município da região, reforçando a capacidade de resposta da sub-região em cenários de emergência e proteção civil. A iniciativa insere-se na estratégia de reforço dos meios operacionais, desenvolvida em estreita articulação entre a Comunidade Intermunicipal do Médio Tejo e o Comando Subregional de Proteção Civil, conforme explicou o comandante subregional David Lobato. Segundo o comandante, esta aquisição representa mais uma etapa de um plano que tem vindo a reforçar gradualmente os meios disponíveis na região. Para o presidente da Comunidade Intermunicipal do Médio Tejo, Manuel Jorge Valamatos, é mais um exemplo do esforço e planeamento que esta subregião está a fazer na proteção civil, dotando o território de equipamentos e soluções capazes de responder a todo tipo de ocorrências.
3: Como sabe, a comunidade intermunicipal, os 11 municípios, temos vindo a fazer um grande investimento no âmbito da proteção civil, no âmbito daquilo que é a atribuição do valor que a CCDR Centro disponibiliza para a nossa região. Há uma parte, uma percentagem que nós temos dedicado, todos os 11 municípios, temos dedicado uma parte desse financiamento para a proteção civil. E fizemos a aquisição de veículos e de módulos diversificados que partilhamos entre os 11 municípios. Fizemos também a aquisição de equipamentos de proteção individual para os nossos corpos de bombeiros. E agora estamos a fazer esta aquisição de quase 500 mil euros para tendas, para responder a situações de catástrofe, a situações de fragilidade, e são, no fundo, 12 tendas que estamos a adquirir, que serão partilhadas entre todos e em função
4: das... A lógica continua a ser a mesma, que é uma para cada município, mas depois, em caso de necessidade, os municípios entendem-se entre eles para poderem acrescentar-se.
3: Eu acho que o que tem sido aqui manifestamente bem vincado é este sentimento de partilha, de cooperação entre os 11 municípios, a partir, obviamente, do nosso subcomando regional, que desempenha um papel incrível de articulação e de conhecimento do território do Médio Tejo, e foi também através desta responsabilidade do subcomando regional que percebemos o quanto era importante termos um conjunto de equipamentos que possam ser partilhados e serem, digamos, usados em diferentes situações, que têm uma visão maior, em vez de cada um dos municípios trabalhar para si e andar, no fundo, com custos e com gastos só para si, que haja aqui uma visão de partilha, de cooperação entre todos, em que optimizamos os recursos e valorizamos, digamos, todo um dispositivo, e aqui particularmente esta força maior que é o subcomando e os 11 municípios num trabalho conjunto.
0: Trata-se de um investimento de 472 mil euros e vai disponibilizar uma tenda tática equipada com ar-condicionado e iluminação a cada município do Médio Tejo. Seleção Nacional regressou a Portugal ao início da manhã desta quarta-feira, depois da eliminação do Campeonato do Mundo, na sequência da derrota diante da Seleção de Espanha por 1-0 nos oitavos de final da competição. A Comitiva Nacional chegou esta quarta-feira ao aeroporto Humberto Delgado, em Lisboa. À sua espera, tinha dezenas de adeptos que tiraram fotografias com alguns dos jogadores. A comitiva não chegou completa a Lisboa, uma vez que José Sá, Rubem Dias, Gonçalo Inácio, João Neves, Bernardo Silva, João Félix, Gonçalo Ramos, Mateus Nunes e Diogo Daló deixaram o estágio ainda nos Estados Unidos da América. Pedro Proença, o presidente da Federação Portuguesa de Futebol, foi o porta-voz da equipa das esquinas na chegada a Lisboa. O líder federativo assumiu que o resultado no Mundial ficou aquém das expectativas e falou-se de um novo ciclo na seleção nacional. Proença assegurou hoje que o perfil do novo selecionador de Portugal está definido e irá tratar pessoalmente da sua contratação, prometendo novidades até ao final da semana.
5: Muito bem, muito bom dia a todos. Antes de mais, agradecer a vossa presença e agradecer a esta multidão que, no fundo, marcou um bocadinho aquilo que foi o nosso Campeonato do Mundo. Daria aqui uma nota introdutória de agradecimento aos inúmeros imigrantes que acompanharam a nossa seleção, e também aqui um agradecimento a um final de ciclo do nosso treinador. Palavras de agradecimento e de reconhecimento relativamente a isso. Depois dizer-vos que inicia-se agora um novo ciclo na Federação Portuguesa de Futebol e na nova seleção, um ciclo de vitória que queremos que aconteça, com uma nova, e que nos vamos preocupar a partir deste momento, esta dinâmica de vitória que obviamente nós tínhamos a noção daquilo que eram as expectativas do povo português. Este Campeonato do Mundo ficou muito aquém daquilo que nós pretenderíamos. Tínhamos a plena consciência que, quando assumimos a Federação Portuguesa de Futebol, esta também não era uma nossa opção. Assumimos-la, reconhecemos, demos todas as condições a esta direção técnica e agora cabe-nos a nós dar uma resposta o quanto antes para que isto possa acontecer. O perfil do novo treinador tem que ser consentâneo com aquilo que é a realidade do futebol português. Temos que estar, obviamente, onde a nossa seleção entra para ganhar, e portanto nós tínhamos efetivamente colocado a Fasquia aí, e portanto o perfil do novo treinador tem que ser alguém que conheça muito bem o futebol português, que se identifique com esta dinâmica de vitória da Federação Portuguesa de Futebol, da nossa seleção, e portanto é com esse perfil que nós vamos procurar e que vamos encontrar uma solução que queremos, obviamente, que nos próximos dias possamos apresentar.
6: Luz é o nome que pretende.
5: Neste momento, obviamente, que há várias hipóteses. Como disse, o perfil está definido. Ainda hoje irei para a Cidade do Futebol para tratar eu pessoalmente desse dossiê, e espero que até ao final desta semana tenhamos novidades concretas e objetivas, porque temos já uma Liga das Nações onde queremos participar, onde queremos, obviamente, ter a Fasquia de ganhar. Temos um Campeonato da Europa, temos depois um Campeonato do Mundo em Portugal, também onde seremos co-organizadores, e portanto a nossa ambição é imensa e não vamos abdicar com esta qualidade de jogadores de efetivamente queremos a vitória.
6: Um de cada vez, não.
5: Neste momento, como eu disse, acabámos de chegar agora. A nossa prioridade é a seleção. Estamos muito focados naquilo que serão os grandes objetivos relativamente a esta geração de jogadores. E, portanto, tendo este dossiê.
7: Presidente do Conselho de Arbitragem.
5: Neste momento temos o Presidente do Conselho de Arbitragem, obviamente sabem que sim. Neste momento, Claro que sim, nós estamos preocupados com aquilo que se passa, mas neste momento a nossa prioridade também é dar resposta àquilo que é a nossa ambição da nossa seleção A e, portanto, obviamente que esses assuntos serão todos tratados. Muito obrigado a todos, obrigado.
0: Pedro Proença garantiu celeridade na contratação e apresentação do novo selecionador nacional para que este assuma funções de imediato e prepare o novo ciclo que pretende para Portugal, com início na Liga das Nações, que arranca em setembro, e fase de apuramento para o Euro 2028, competições para as quais o conjunto nacional se apresenta com o claro objetivo de conquista. A Argentina qualificou-se ontem para os quartos de final do Mundial ao vencer o Egito por 3-2, depois de ter estado a perder por 2-0 no sétimo e penúltimo encontro dos oitavos em Atlanta. Yasser Ibrahim aos 15 minutos e Mostafa Zico aos 67 colocaram os africanos a vencer por 2 golos, mas os campeões em título responderam por Cristiano Romero aos 79, Lionel Messi aos 83 e Enzo Fernandes aos 90+2. Nos quartos de final, em encontro marcado para sábado em Kansas City pelas 2 horas de domingo, já em Portugal, a Argentina defronta a Suíça, que ontem também bateu a Colômbia, mas nos penaltis, após uma igualdade a 0 no tempo regulamentar e também após o prolongamento. Esta quarta-feira, a crónica da opinião na Informação Antena Livre é de Pedro Grave.
7: Boa quarta-feira aos ouvintes da Rádio Antena Livre. Quando vou de viagem, procuro nos sítios que visito aquilo que os distingue positivamente, que os destaca entre semelhantes. Desse exercício é inevitável a comparação com os sítios do local que tenho escolhido para viver, a Nossa Abrantes. O objetivo não é a crítica gratuita, mas sempre perceber as oportunidades de melhoria, se possíveis e desejáveis, vantagens e benefícios, ou os contrários. Recentemente estive em Sevilha, capital da região da Andaluzia, em Espanha. O veículo ficou num parque subterrâneo, junto ao Aquário de Sevilha. A ideia era andar a pé, o mais possível, para ver tudo ao ritmo da passada. O calor, a sensação de calor, era omnipresente, dificultava a respiração e quase levou a uma mudança de planos. Mas em curta distância, chegámos ao Parque Maria Luísa. A diferença ambiental foi notória. 34 hectares de árvores, arbustos, flores, relva, lagos e repuxos a manter uma zona aprazível, um pulmão de oxigênio e frescura no meio da cidade. Ao cimo do parque, a Praça de Espanha, que nem vou tentar descrever aqui, mas merece visita com tempo. Pesquisem, vale a pena, ou visitem, ainda melhor. Seguindo para a esquerda da Praça de Espanha, atravessamos a Avenida de Portugal e logo do outro lado encontramos o Consulado-Geral de Portugal, único edifício deste quarteirão, que é outro jardim, o do Prado de São Sebastião. Sobre os parques e jardins da cidade, estes funcionam como barreiras naturais de mitigação das temperaturas extremas da região. Entre os maiores, junto com Maria Luísa, de 34 hectares, estão o Parque de Miraflores, um espaço verde com cerca de 90 hectares de terreno recuperado, juntando pomares e zonas de lazer, e o Parque del Alamillo, o maior urbano, com 48 hectares. Sevilha tem em curso um grande plano estratégico, o Anel Verde e Azul de Sevilha, concebido para criar um corredor ecológico contínuo de 42 km de extensão ao redor da cidade e da sua periferia. Este cinturão natural vai atuar como uma barreira ecológica protetora e uma infraestrutura verde intermunicipal para lá dos limites de Sevilha, ligando a capital aos municípios vizinhos. Está prevista a plantação faseada de mais de 25 mil árvores para criar microclimas que reduzam o efeito de ilha de calor, numa das regiões mais castigadas pelas temperaturas extremas no verão. E não se trata só de vegetação. O projeto integra a gestão da água através da recuperação e conexão de ecossistemas aquáticos, a parte azul do plano, que inclui o restauro ambiental das margens dos rios e linhas de água sazonais. Todo o percurso é acompanhado por ciclovias e trilhos pedestres, de forma a incentivar a deslocação não motorizada e o turismo de lazer entre os concelhos. Isto é que é planeamento estratégico. Podem pensar que Sevilha não se compara a Abrantes, mas ver uma necessidade ou uma oportunidade, preparar um plano para atingir o objetivo e procurar a sua execução como prioridade, são mecanismos universais, não dependem da escala nem de outros fatores. Aqui, para começar e com urgência, faltam árvores no centro de Abrantes. Precisamos de bom planeamento verde urbano, com espécies adequadas e bem tratadas. O Jardim do Castelo precisa de mais atenção e cuidado, possivelmente adicionando uma extensão pelo Vale dos Quinchosos, algo possível e desejável. Há tanto para fazer, o verão e as altas temperaturas não são só em Sevilha, e não podemos apenas mudar-nos para lá e deixar os problemas aqui. Ou podemos. Boa quarta-feira aos ouvintes da Rádio Antena Livre. Mantenham-se protegidos do calor e bem hidratados.
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0: Os distritos de Bragança, Évora, Guarda, Faro, Beja, Castelo Branco e Porto Alegre estão hoje sob aviso laranja devido à persistência de valores elevados da temperatura máxima. O aviso laranja para os distritos de Évora, Faro, Beja, Castelo Branco e Porto Alegre vai estar em vigor até às 23 horas de hoje e em Bragança e na Guarda até às 18 horas de quinta-feira. Por causa do tempo quente, o IPMA colocou também os distritos de Viseu, Setúbal, Santarém, Lisboa, Leiria e Coimbra sob aviso amarelo até às 23 horas de hoje e Vila Real até às 18 horas de amanhã. E mais de 80 concelhos de 14 distritos de Portugal continental estão hoje em perigo máximo de incêndio rural, segundo o IPMA. Os concelhos em perigo máximo de incêndio rural pertencem aos distritos de Bragança, Braga, Vila Real, Porto, Viseu, Guarda, Coimbra, Santarém, Castelo Branco, Porto Alegre, Évora, Beja e Faro. Na segunda-feira, relembro, o Governo decretou a prorrogação da situação de alerta em vigor até às 23h59 de quinta-feira em 10 distritos de Portugal continental. A decisão abrange os distritos de Vila Real, Bragança, Guarda, Viseu, Castelo Branco, Beja, Santarém, Porto Alegre, Évora e Faro e, segundo o Ministério da Administração Interna, justifica-se com a manutenção da onda de calor e com previsões meteorológicas ainda de grande adversidade nos distritos do interior do país. Falta apenas conhecermos a previsão do tempo para esta quinta-feira, dia 9 de julho. Segundo o IPMA, vamos ter céu pouco nublado ou limpo, apresentando-se geral muito nublado no litoral oeste até fim da manhã, podendo a nebulosidade persistir em alguns locais da faixa costeira norte do Cabo Raso. Aumento temporário de nebulosidade no interior norte e centro durante a tarde, com possibilidade de ocorrência de trovoada e aguaceiros dispersos. Vento fraco a moderado, soprando por vezes forte nas terras altas a partir da tarde, possibilidade de formação de neblina ou nevoeiro até ao fim da manhã no litoral oeste, podendo persistir em alguns locais da faixa costeira a norte do Cabo Mondego. Há também uma pequena descida de temperatura, em especial da máxima. Máxima de 21 graus prevista para o Porto, 27 em Coimbra, 28 em Lisboa, 30 graus em Santarém e Vila de Rei, 31 em Faro, 32 em Entrocamento, Barquinha e Sardual, 33 em Constância, Abrantes e Mação, 34 graus em Gavião, 35 em Ponte de Sor. É tudo quanto a notícias. Continuo desse lado. Desejo-lhe uma muito boa tarde.
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13: 32 graus. 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
14: 7 horas e 4 minutos.

0: Agora, 23 minutos depois das 7, muito boa tarde. 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
0: Espero que esteja a gostar das músicas que nesta tarde lhe fazem companhia na rádio como você gosta. Tenho ainda muitas mais. Boa tarde.

0: muito boa tarde, bom trabalho se for o seu caso, e se por acaso está na estrada, boa viagem, conduza com precaução e obrigada por dar uma boleia à Antena Livre. E já agora, fica a saber que faltam 18 minutos para as 8 da noite.
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3: E é assim que vai acontecendo mais uma tarde na rádio como você gosta, sempre lado a lado com grandes canções. Muito boa tarde.
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0: estamos agora a 2 minutos das 8 da noite. Eu sou a Alexandra Pimentel e desejo-lhe um bom início de noite com o Luís Delgado já a seguir.
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1: E se vai na estrada, desde já, muito obrigado pela boleia. Espero muito sinceramente que esteja a gostar de conhecer as últimas novidades do mundo da música, que rodam aqui mesmo em Power Play.

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2: Olá, muito boa noite, eu sou o Luís Delgado e trago-lhe as últimas novidades do mundo da música a rodar aqui mesmo na rádio como você gosta, em Powerplay.

0: E a Antena Livre tem agora 2 horas dedicadas às novidades do mundo da música. Fica a conhecê-las todas em Powerplay.
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1: Fazemos agora uma pausa na música para atualizarmos toda a informação importante do dia de hoje.
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3: Muito boa noite. A Câmara de Abrantes vai avançar com uma intervenção de reparação de um troço de muralha do Jardim do Castelo em Abrantes. A muralha desmoronou com o comboio de tempestades de fevereiro deste ano e levou o município na altura a encerrar o jardim. O equipamento reabriu com aquele espaço devidamente sinalizado, mas agora é o município que vai avançar com a recuperação da muralha caída, com informação à CCDR-LVT, que tem a responsabilidade regional da Direção-Geral do Património. Manuel Jorge Valamatos lamentou ainda o tempo que está a demorar a aprovação do sistema de videovigilância, sendo que o Jardim do Castelo é um dos lugares que vai ter esses dispositivos. É um espaço público que, segundo o autarca, tem sofrido mais atos de vandalismo.
4: Sabe que o Jardim do Castelo é, de facto, um espaço do qual nos orgulhamos imenso. Temos tido aqui duas situações diferentes, mas que, de alguma forma, têm também trazido alguns constrangimentos. A depressão Cristina, por um lado, e as chuvas persistentes durante muito tempo, que inclusivamente fez desabar uma parte da muralha, e esse trabalho está a ser feito, porque é um trabalho que tem que ser concertado com a CCDR Lisboa e Vale do Tejo, e com todos os especialistas na área da conservação dos monumentos, e este é um monumento de interesse nacional, não é? E que tem essa, digamos, esse registro, e nós estamos a trabalhar para que consigamos desobstruir a via de forma técnica e de forma responsabilizada. Por outro lado, e a depressão Christen deixou outras fragilidades. Depois temos algumas situações de vandalismo que temos anunciado em vários momentos, nomeadamente as casas de banho que são vandalizadas com frequência, os muros que são vandalizados, mas nós queremos, obviamente, repor, digamos, o funcionamento do nosso jardim na sua plenitude o mais rápido possível.
3: Manuel Jorge Valamatos lamenta o tempo de decisão e a operacionalização dos sistemas de videovigilância que, disse, vão muito além do razoável. Os cerca de 50 jovens, oriundos de 13 países, participantes no 11º Encontro Internacional de Piano de Sardual, que decorre até domingo, dia 12 de julho, vêm para aprender, estudar e praticar com alguns dos mais renomeados mestres a nível mundial. Desta aprendizagem fazem também parte das experiências em palco, perante um público mais alargado. São momentos de desafio, mas também de crescimento e afirmação artística. Nesta edição do encontro, os concertos Jovens Talentos têm lugar no Centro Cultural Gil Vicente, tendo o primeiro acontecido ontem. O próximo vai realizar-se no sábado, dia 11, às 18 horas. Mais do que uma apresentação pública, estes concertos representam uma etapa importante no percurso dos jovens músicos que sonham construir uma carreira profissional. Ao longo dos anos, muitos dos pianistas que passaram pelo Sardual prosseguiram estudos e carreiras em prestigiadas instituições e salas de concertos internacionais. Os bilhetes para os concertos Jovens Talentos já estão à venda na bilheteira do Centro Cultural Gil Vicente e também na Ticketline. A Comunidade Intermunicipal do Médio Tejo publicou na segunda-feira o anúncio de procedimento que dá início ao concurso público para a aquisição de 12 tendas táticas multifunções, uma para cada município da região, reforçando assim a capacidade de resposta da sub-região em cenários de emergência e proteção civil. A iniciativa insere-se na estratégia de reforço dos meios operacionais, desenvolvida em estreita articulação entre a Comunidade Intermunicipal do Médio Tejo e o Comando Subregional de Proteção Civil, conforme nos explicou o Comandante Subregional David Lobato. Segundo o comandante, esta aquisição representa mais uma etapa de um plano que tem vindo a reforçar gradualmente os meios disponíveis na região. Para o presidente da Comunidade Intermunicipal do Médio Tejo, Manuel Jorge Valamatos, este é mais um exemplo do esforço e planeamento que esta subregião está a fazer na proteção civil, dotando o território de equipamentos e soluções capazes de responder a todo o tipo de ocorrências.
4: Como sabe, a comunidade intermunicipal, os 11 municípios, temos vindo a fazer um grande investimento no âmbito da proteção civil, no âmbito daquilo que é a atribuição do valor que a CCDR Centro disponibiliza para a nossa região, há uma parte, uma percentagem que nós temos dedicado, todos os 11 municípios temos dedicado uma parte desse financiamento para a proteção civil, e fizemos a aquisição de veículos e de módulos diversificados que partilhamos entre os 11 municípios. Fizemos também a aquisição de equipamentos de proteção individual para os nossos corpos de bombeiros, e agora estamos a fazer esta aquisição de quase €500.000 para tendas, para responder a situações de catástrofe, a situações de fragilidade, e são, no fundo, 12 tendas que estamos a adquirir, que serão partilhadas.
3: Trata-se de um investimento de €472.000 e vai disponibilizar uma tenda tática equipada com ar-condicionado e iluminação a cada município do Médio Tejo. De 9 a 12 de julho, Tomar volta a mergulhar na sua história com mais uma edição da Festa Templária, este ano dedicada ao tema 1160, a Fundação do Castelo. Durante 4 dias, a cidade evoca o momento fundador que marcou para sempre a sua identidade, convidando o público a viajar até ao século XII e a viver uma experiência imersiva entre cavaleiros, acampamentos, ofícios, música, fogo, cortejos e histórias que atravessaram os séculos. Em 1159, Afonso Henriques doou as terras de Tomar à Ordem dos Templários e no ano seguinte Dom Gualdim Paes iniciou a construção do castelo que viria a tornar-se sede da Ordem em Portugal. É a partir deste momento determinante que se constrói a narrativa da edição 2026, levando a história para as ruas, praças, monumentos e para a nova Vila Templária instalada no Parque Urbano. A Festa Templária tem então início amanhã, quinta-feira, com a conferência A Fundação do Castelo, entre as 14 e as 17 horas, na Sala Multiuso do Convento de Cristo. Seleção Nacional regressou a Portugal ao início da manhã desta quarta-feira, depois da eliminação do Campeonato do Mundo, na sequência da derrota diante da Seleção de Espanha por 1-0 nos oitavos de final da competição. A comitiva nacional chegou esta quarta-feira ao aeroporto Humberto Delgado, em Lisboa. À sua espera, tinha dezenas de adeptos que tiraram uma fotografia com alguns dos jogadores. A comitiva não chegou completa a Lisboa, uma vez que José Sá, Rubem Dias, Gonçalo Inácio, João Neves, Bernardo Silva, João Félix, Gonçalo Ramos, Mateus Nunes e Diogo Dalot deixaram o estágio ainda nos Estados Unidos da América. Pedro Proença, o presidente da Federação Portuguesa de Futebol, foi o porta-voz da equipa das esquinas na chegada a Lisboa. O líder federativo assumiu que o resultado no Mundial ficou aquém das expectativas e falou-se de um novo ciclo na seleção nacional. Proença frisou que o perfil do novo selecionador já se encontra definido e que o mesmo vai ser apresentado no decorrer dos próximos dias. Quanto a notícias é tudo, continuo na nossa companhia, desejo-lhe uma muito boa noite.
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1: E a música espetacular não para de rodar aqui mesmo na Antena Livre e tenho grandes surpresas para si. Não sai daí, vai ver que vai ficar muito bem.

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2: Olá, muito boa noite. Eu sou o Luís Delgado e tenho para si as últimas novidades do mundo da música para uma noite espetacular em Power Play.

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1: Saudações a todos os consumidores que acompanham mais uma rubrica em parceria com a DEC Centro aqui na sua rádio. A partir de 1 de julho, todas as mercadorias importadas para a União Europeia passam a estar sujeitas a uma taxa aduaneira de 3 euros, pondo fim à isenção que vigorava para encomendas de valor inferior a 150 euros. A DEC considera que esta medida é um passo importante para reforçar a segurança dos produtos colocados no mercado europeu, mas alerta para o facto da nova taxa não dever traduzir-se em custos adicionais ou inesperados após a conclusão da compra para os consumidores. Até agora, as importações de baixo valor beneficiavam da chamada regra de minimis, criada numa época em que o comércio eletrónico tinha uma dimensão muito inferior à atual. Só em 2025 entraram na União Europeia cerca de 5,9 mil milhões de artigos de baixo valor, muitos dos quais sem controlo efetivo por parte das autoridades. O fim desta isenção para encomendas de preço abaixo dos 150 euros procura restabelecer mecanismos de fiscalização mais eficazes e contribuir para que os consumidores tenham acesso a produtos mais seguros e conforme as regras europeias. Esta nova taxa fixa de 3 euros aplica-se por categoria de artigo em cada encomenda e deve ser suportada pelos importadores comerciais, como as plataformas de comércio eletrónico, operadores postais ou outros intermediários responsáveis pela introdução dos produtos no mercado europeu. Em nenhum caso, esta taxa pode surgir como uma cobrança inesperada ao consumidor após a compra. Para a DEC, é essencial garantir que esta alteração não lesará os direitos e interesses dos consumidores, portanto, o preço total de compra, incluindo todos os encargos aplicáveis, deve ser apresentado de forma clara e transparente antes da celebração do contrato. Qualquer tentativa de exigir o pagamento desta taxa no momento da entrega, sem informação prévia adequada, poderá configurar uma violação das regras de proteção dos consumidores. Os consumidores não devem suportar custos adicionais inesperados à porta de casa. A reforma agora implementada é clara ao atribuir a responsabilidade pelo pagamento dos direitos aduaneiros aos importadores. A DEC acompanhará a aplicação destas novas regras e apela aos consumidores que denunciem situações em que lhes sejam exigidos pagamentos não comunicados previamente ou cobrados apenas no momento da entrega da encomenda. Por isso, já sabe, contacte a DEC Centro através dos canais habituais 239-841-004 ou através do endereço eletrónico deco.centro@deco.pt. A DEC sempre consigo.
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1: Boa quarta-feira aos ouvintes da Rádio Antena Livre. Quando vou de viagem, procuro nos sítios que visito aquilo que os distingue positivamente, que os destaca entre semelhantes. Desse exercício é inevitável a comparação com os sítios do local que tenho escolhido para viver, a nossa Abrantes. O objetivo não é a crítica gratuita, mas sempre perceber as oportunidades de melhoria, se possíveis e desejáveis, vantagens e benefícios, ou os contrários. Recentemente estive em Sevilha, capital da região da Andaluzia, em Espanha. O veículo ficou num parque subterrâneo, junto ao Aquário de Sevilha. A ideia era andar a pé, o mais possível, para ver tudo ao ritmo da passada. O calor, a sensação de calor, era omnipresente, dificultava a respiração e quase levou a uma mudança de planos. Mas em curta distância, chegámos ao Parque Maria Luísa. A diferença ambiental foi notória. 34 hectares de árvores, arbustos, flores, relva, lagos e repuxos, a manter uma zona aprazível, um pulmão de oxigênio e frescura no meio da cidade. Ao cimo do parque, a Praça de Espanha, que nem vou tentar descrever aqui, mas merece visita com tempo. Pesquisem, vale a pena, ou visitem, ainda melhor. Seguindo para a esquerda da Praça de Espanha, atravessamos a Avenida de Portugal e logo do outro lado encontramos o Consulado-Geral de Portugal, único edifício deste quarteirão que é outro jardim, o do Prado de São Sebastião. Sobre os parques e jardins da cidade, estes funcionam como barreiras naturais de mitigação das temperaturas extremas da região. Entre os maiores, junto com Maria Luísa, de 34 hectares, estão o Parque de Miraflores, um espaço verde com cerca de 90 hectares de terreno recuperado, juntando pomares e zonas de lazer. E o Parque del Alamillo, o maior urbano, com 48 hectares. Sevilha tem em curso um grande plano estratégico, o Anel Verde e Azul de Sevilha, concebido para criar um corredor ecológico contínuo de 42 km de extensão ao redor da cidade e da sua periferia. Este cinturão natural vai atuar como uma barreira ecológica protetora e uma infraestrutura verde intermunicipal para lá dos limites de Sevilha, ligando a capital aos municípios vizinhos. Está prevista a plantação faseada de mais de 25 mil árvores para criar microclimas que reduzam o efeito de ilha de calor, numa das regiões mais castigadas pelas temperaturas extremas no verão. E não se trata só de vegetação. O projeto integra a gestão da água através da recuperação e conexão de ecossistemas aquáticos, a parte azul do plano, que inclui o restauro ambiental das margens dos rios e linhas de água sazonais. Todo o percurso é acompanhado por ciclovias e trilhos pedestres, de forma a incentivar a deslocação não motorizada e o turismo de lazer entre os concelhos. Isto é que é planeamento estratégico. Podem pensar que Sevilha não se compara a Abrantes, mas ver uma necessidade ou uma oportunidade, preparar um plano para atingir o objetivo e procurar a sua execução como prioridade, são mecanismos universais, não dependem da escala nem de outros fatores. Aqui, para começar e com urgência, faltam árvores no centro de Abrantes. Precisamos de bom planeamento verde urbano, com espécies adequadas e bem tratadas. O Jardim do Castelo precisa de mais atenção e cuidado, possivelmente adicionando uma extensão pelo Vale dos Quinchosos, algo possível e desejável. Há tanto para fazer, o verão e as altas temperaturas não são só em Sevilha, e não podemos apenas mudar-nos para lá e deixar os problemas aqui. Ou podemos. Boa quarta-feira aos ouvintes da Rádio Antena Livre. Mantenham-se protegidos do calor e bem hidratados.
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8: E se for o seu caso, desejo-lhe uma boa viagem ou um bom trabalho. 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
0: E a sua banda sonora no final de mais um dia é escolhida por mim. Obrigado por estar desse lado, ligado com a sua rádio.

0: bom saber que escolheu a Antena Livre para ficar consigo no final de mais um dia. Seja muito bem-vindo. Eu sou a Liliana Wá e é muito bom estar aqui consigo.
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1: Informação com a jornalista Patrícia Seixas.
2: Muito boa noite. A Câmara de Abrantes vai avançar com uma intervenção de reparação de um troço de muralha do Jardim do Castelo em Abrantes. A muralha desmoronou com o combate de tempestades de fevereiro deste ano e levou o município, na altura, a encerrar o jardim. O equipamento reabriu com aquele espaço devidamente sinalizado, mas agora é o município que vai avançar com a recuperação da muralha caída, com informação à CCDR-LVT, que tem a responsabilidade regional da Direção-Geral do Património. Manuel Jorge Valamatos lamentou ainda tempo que está a demorar a aprovação do sistema de videovigilância, sendo que o Jardim do Castelo é um dos lugares que vai ter esses dispositivos. É um espaço público que, segundo o autarca, tem sofrido mais atos de vandalismo.
3: Sabe que o Jardim do Castelo é de facto um espaço do qual nos orgulhamos imenso. Temos tido aqui duas situações diferentes, mas que de alguma forma têm também trazido alguns constrangimentos. A depressão Cristina por um lado e as chuvas persistentes durante muito tempo, que inclusivamente fez desabar uma parte da muralha, e esse trabalho está a ser feito, porque é um trabalho que tem que ser consertado com a CCDR Lisboa e Val do Tejo e com todos os especialistas na área da conservação dos monumentos, e este é um monumento de interesse nacional, não é? E que tem essa, digamos, esse registro, e nós estamos a trabalhar para que consigamos desobstruir a via de forma técnica e de forma responsabilizada. Por outro lado, e a depressão Christen deixou outras fragilidades. Depois temos algumas situações de vandalismo que temos anunciado em vários momentos, nomeadamente as casas de banho que são vandalizadas com frequência, os muros que são vandalizados, mas nós queremos obviamente repor, digamos, o funcionamento do nosso jardim na sua plenitude o mais rápido possível.
2: Manuel Jorge Valamatos lamenta o tempo de decisão e operacionalização dos sistemas de videovigilância que, disse, vão muito além do razoável. Os cerca de 50 jovens, oriundos de 13 países, participantes no 11º Encontro Internacional de Piano de Sardual, que decorre até domingo, dia 12 de julho, vêm para aprender, estudar e praticar com alguns dos mais renomeados mestres a nível mundial. Desta aprendizagem fazem também parte das experiências em palco perante um público mais alargado. São momentos de desafio, mas também de crescimento e afirmação artística. Nesta edição do encontro, os concertos Jovens Talentos têm lugar no Centro Cultural Gil Vicente, tendo o primeiro acontecido ontem. O próximo vai realizar-se no sábado, dia 11, às 18 horas. Mais do que uma apresentação pública, estes concertos representam uma etapa importante no percurso dos jovens músicos que sonham construir uma carreira profissional. Ao longo dos anos, muitos dos pianistas que passaram pelo Sardual prosseguiram estudos e carreiras em prestigiadas instituições e salas de concertos internacionais. Os bilhetes para os concertos Jovens Talentos já estão à venda na bilheteira do Centro Cultural Gil Vicente e também na Ticketline. A Comunidade Intermunicipal do Médio Tejo publicou na segunda-feira o anúncio do procedimento que dá início ao concurso público para a aquisição de 12 tendas táticas multifunções,

0: houve uma altura da minha vida em que me interessei bastante por estes temas, principalmente porque comigo se passarem várias coisas estranhas e difíceis de explicar. Então li muito sobre maçonaria, a cabala e a tradição judaica, espiritualismo. Li também um livro que eu gostei muito, do Oscar Quevedo, que se chamava A Face Oculta da Mente e que fala sobre telepatia. E então, nesse livro, refere-se que foram feitas diversas experiências com pessoas em submarinos, mesmo que em continentes diferentes, e as probabilidades de adivinhar o pensamento à distância eram muito acima da média, o que provava que a telepatia realmente existe. Chega-se também à conclusão nesse livro que a telepatia funciona melhor entre pessoas da mesma família. Quando há uma relação entre as pessoas, é mais fácil dela ocorrer. Depois, não podíamos falar em sobrenatural sem falar nas bruxas e nas wiccas. Eu lembro-me das conhecidas bruxas da banda desenhada, a Maga Patológica e a Madame Min, que eu acho que muitas pessoas conhecem e que eram tão engraçadas. Mas, na realidade, eu acho que existem as wiccas, que são bruxas boas e que praticam rituais com os quatro elementos e com os quatro pontos cardeais. Depois, existem bruxas que eu acho que já não são tão recomendáveis, que desenham pentagramas e que fazem coisas malignas. Estão muito associadas a velas de diversas cores. As cores das velas também têm a sua simbologia. Devo dizer que um local comum para serem praticados estes rituais é na Serra de Sintra. Se calhar muitos de nós já ouviram falar. Depois, uma curiosidade, não sei se sabem, mas ouvi uma vez na rádio que somos um país que recorre muito ao oculto e à astrologia. Há uma grande percentagem de pessoas interessadas por estes temas. Como a minha amiga e colega Sara referiu, existe o professor Mamadou e muitos outros do género que fazem trabalhos fortes, amarra, desamarra, e que têm a sua freguesia. E temos também muitas figuras públicas que recorrem aos astrólogos antes de tomarem decisões importantes na vida. Depois, ainda a propósito daquilo que o nosso colega intelectual referiu, queria também acrescentar que Machu Picchu também ainda é um enigma. Era um local de mulheres e ninguém sabe como é que foi construído e porque é que terminou. Também continua a ser um mistério. Pronto, tudo isto para dizer que devemos manter a mente aberta a estas coisas, que realmente a vida não é só feita de coisas palpáveis e concretas e que a gente sabe explicar e que estão no nosso entender. Há coisas para além disso, há coisas mais abstratas, menos concretas, que nos podem deixar a pensar e a refletir, mas que não devemos negar.
1: O sobrenatural é um tema que para mim é algo paranormal, que muitas vezes são experiências sem igual. Lembro-me até de uma tarde de verão em que chegava à casa de um jogo de voleibol de praia. Sabia que os pais não estavam em casa, mas assim que abro a porta, eu sentia uma presença estranha no meio da escuridão. O ambiente silencioso, mas ao mesmo tempo pesado, como se eu estivesse a ser observado. Os interruptores que funcionavam intermitentemente não me deixavam descansado. Ora esta. Fiquei reticente. Questionei-me. O que se haveria de passar? À medida que me aproximava, ouvia barulhos. Bzz, bloc, bzz, bloc, bzz, bloc, bzz, bloc. Comecei a sentir os pés molhados, mas

0: mais aterrorizado fiquei, pois nunca na minha vida algo assim presenciei. Perdido no pânico e na coragem, procurei a lanterna. Foi assim que me deparei. Bloc, eram gotas que caíam do lava-loiças. Bzz, era o secador a funcionar. Mas o chão molhado, nunca saberei explicar.
1: No sobrenatural, o que eu acho mais irónico é que ele abrange as várias realidades que existem. Mesmo no futebol, há um de reparar que antes de entrar em jogo, os jogadores benzem-se. Isso mostra um certo receio, uma certa ansiedade e uma certa vontade de ganhar ou de fazer o melhor possível. Obrigado.
2: Então, no sobrenatural existem vários tipos de psicoses, umas melhores, outras piores. Eu vivia num mundo sobrenatural e tive experiências boas e más, mas pedi a Deus que me ajudasse. Também agradeço aos psicólogos, à igreja, por estar aqui com saúde, para ajudar aqui na Rádio Aurora.
3: Estão a crescer os casos de ocultismo e de cultos satânicos no mundo, e entre os jovens principalmente, penso eu, que já vi escrito em algum lugar. E o Papa reuniu ou vai reunir com exorcistas no Vaticano para discutir o assunto. O ocultismo é perigoso e não se deve mexer com isso porque pode ter consequências nefastas para a nossa alma.
4: O sobrenatural, desde o princípio da espécie humana, é uma fonte de, enfim, racional, de tentar, enfim, atribuir a algo, algo para além da natureza visível, seja ela humana, seja ela, enfim, dos seres vivos, para além do ser humano. É uma tentativa de tentar racionalizar fenómenos que muitas vezes, por muito que nós tentemos, não conseguimos explicar. Sobrenatural é algo que já está presente, por exemplo, na adoração aos deuses, sejam eles os deuses egípcios, os deuses pagãos, os deuses gregos, os deuses romanos, os deuses hindus, enfim, os deuses de inúmeras religiões que existiram na antiguidade e que hoje em dia continuam a existir em todo o mundo. Ou seja, certas coisas que, por muito que nós tentemos, ainda não conseguimos arranjar explicação. Sobretudo nos tempos antigos em que a informação era muito pouco, enfim, partilhada entre as pessoas, porque maioritariamente o ser humano vivia em cavernas e sobretudo muito isolado na natureza. Muitas vezes para explicar o aparecimento de chuvas intensas, para explicar o aparecimento, por exemplo, do fogo, embora tenha sido o ser humano, digamos, a descobrir como fazer fogo. Os deuses eram uma explicação, digamos assim, sobrenatural, era uma explicação conveniente para tentar explicar fenómenos que eram inexplicáveis. E de certa forma o sobrenatural também é um fenómeno que reflete o espírito do ser humano, porque o ser humano, é verdade que hoje em dia, com a evolução que sofreu nos últimos séculos e sobretudo nos últimos dois séculos, cada vez mais pode utilizar a razão em vez de, por assim dizer, usar mais as emoções e aquilo que é inexplicável para tentar explicar por outras vias, sem ser as científicas, certos fenómenos. Mas, apesar de tudo isso, a espiritualidade, o espírito do ser humano continua a ser um fator importante e que existe muito dentro de nós. O mundo ainda se pode, por assim dizer, explicar, por exemplo, as guerras que hoje em dia ocorrem, e tal, Deus, por assim dizer, guerras por Deus, ou enfim, por outras divinidades, que às vezes justificam o começar de guerras ou o prolongar de guerras, ou até mesmo o fim delas. Por isso, quanto a mim, o que tenho a dizer mais sobre o sobrenatural é que, por muitas voltas que se deem, por muitos avanços científicos, tecnológicos, sociais, culturais, económicos, o sobrenatural vai estar sempre presente na essência do ser humano. Porque enquanto o ser humano tiver espírito, o sobrenatural vai existir sempre.
1: O sobrenatural muitas vezes é referido como uma coisa maléfica, maligna. Mas muitas vezes também tem uma explicação científica. Por exemplo, há 3 séculos atrás, haviam pessoas que punham uma panela ao lume, fechada com uma tampa em cima, e essa panela cheia de água começava a transbordar e com o vapor a saltar a panela para cima, a tampa da panela para cima. Há quem dizia que aquilo era obra do diabo, era uma conspiração maligna, era algo que estava por trás de uma força do mal que fazia a tampa mover-se. Mas houve também pessoas que viram aquilo de uma forma científica, ou seja, que aquela tampa movia-se por alguma razão de ser. E decidiram, nomeadamente James Watt, um engenheiro da época, decidiu ver que aquilo tratava-se de uma força motriz, já que se a panela com água a ferver empurrava a tampa para cima, esta punha-se em movimento. Assim, decidiu que criar uma caldeira alimentada à lenha, junto com umas pás e a um êmbolo, o qual criava o impulso de movimento. E esse mesmo cientista criou, James Watt, criou o primeiro comboio da história. Ou seja, algo que era visto como, por muitas pessoas como malífico, maligno, maléfico, vê-se a tornar algo de científico com uma boa ideia para a criação do novo meio de transporte, que veio a solucionar muitos problemas que existiam na época.
2: Quando era mais nova, vivia num mundo um pouco sobrenatural. Então, refugiava-me no álcool e sentia-me melhor, sentia-me mais calma, sentia-me melhor. Vivia num mundo sobrenatural.
3: Aconteceu algumas coisas sobrenaturais na minha família. Tenho muitas histórias de bruxos e bruxas, também pessoas que conheço, não só na minha família. E de outras coisas também. Lembro-me da minha avó dizer que tinha visto um OVNI a passar no céu de Caneças, de onde somos. Para além disso, aqui há uns anos fui para a RTP trabalhar e já sabia anteriormente que iria para lá um dia qualquer trabalhar. Entrei num curso de administrativa e escolheram um estágio precisamente para a RTP, para uma empresa que trabalhava para a RTP, mas o local de trabalho era a RTP. Atribuo isso a eu rezar o rosário todos os dias. E depois deixei de rezar tanto e saí de lá. Mas a fé católica é algo que resulta mesmo e é o mais seguro.
5: Sobrenatural, para mim, acho que é uma sobração, um fantasma ou uma sombra que a gente vê. Eu já assisti a isso. Porque quando meu pai morreu, passado 15 dias, vi um vulto. E eu disse assim, será que é algo sobrenatural que eu vi? E não é a primeira vez, na casa da minha tia também vi.
6: Ricardo Domingos, pelo que tenho ouvido aqui a referir, o paranormal refere-se a fenómenos, forças ou seres fora do natural ou das leis científicas. Felizmente nunca tive casos desses na minha vida, mas compreendo que eles existem pelos comentários que outras pessoas fazem.
7: Olá, eu sou a Sara, que queria partilhar que para mim o sobrenatural tem lugar na vida terrena e tem lugar na vida espiritual. Considero que Deus é só um, assim como a fé é só uma, é individual. Qualquer religião, seja católica, seja evangélica, seja o budismo, seja a religião hindu, são meros fragmentos do todo e do paradigma chamado Deus. Uma definição de sobrenatural pode ser factos que não têm explicação real. No entanto, existem fenómenos extrasensoriais que justificam o sobrenatural. Exemplo, rituais satânicos, como à porta da minha rua já chegaram a pôr velas, limões, arruda, um monte de coisas assim esquisitas do além, digamos, do sobrenatural. Eu não acredito nesse efeito, no efeito sobrenatural, e não acredito nesse efeito sobre mim. Exemplo, o professor Mamadou, o professor Chicaí, ou por aí. Eu digo sempre, olha, comigo não resulta, pode tentar ao mesmo. Mas fica o papel. Eu não vou usar o papel, eu não vou crer no que o senhor está a querer dizer. Mesmo o próprio Mamadou já chegou perto de mim com o tiquê, parece o tiquê das senhas do almoço. E então é um tiquê a dizer, professor Mamadou, professor mestre vidente, efeitos reais no mundo. irreal e por aí. Eu gostava só de deixar uma questão no ar, que é se acham que o sobrenatural devia ser legalizado. A meu ver, devia. Devia. Porque muita gente que recorre à bruxaria esconde em casa e finge que não tem bruxaria em casa e que não pratica e que não vai à bruxa. Então eu acho que elas deviam ser legalizadas não só pela tabela de preços, como pela tabela de valores de acréscimo que trazem a quem recebe o papelinho e a quem telefona para o professor Mamadou. Legalizamos ou não o sobrenatural?
8: Eu queria referir, por exemplo, que o Harry Potter, que é muito giro, o Harry Potter e a Fênix Renascida, é um livro giríssimo. Leiam o Harry Potter, vejam os filmes. Ele era acreditava na magia e há um nome que não se pode dizer, não se pode pronunciar o nome. E há crianças e adolescentes que ainda acreditam. E então, as minhas sobrinhas foram admitidas na escola de Hogwarts porque fizeram a carta e foi tão giro. E dizer também que, mesmo que não seja real, é tão bonito, e a história sobrenatural, porque a J.K. Rowling, que é a autora do Harry Potter, baseou-se em fatos reais, que ela tinha visto no Porto, quando cá esteve em Portugal.
6: Há para histórias que são flagrantes sobre o sobrenatural, as fantásticas estátuas da Ilha da Páscoa, com os olhos contemplados estranhamente o mar, enterradas pela terra adentro, são 900 e tal numa ilha vulcânica, foram descobertas no século, nos primeiros anos do século XVIII por uma tripulação holandesa, tinham três tipos de indígenas, uns brancos ruivos, outros morenos e outros avermelhados. Onde é que estava a matéria-prima necessária para, numa ilha a 3 mil quilómetros do Chile, os possíveis operários construírem essas estátuas? Onde é que estava a matéria-prima? Os mapas de Tiri Reis é outro caso flagrante. Onde é que havia os avanços técnicos e a tecnologia suficiente, os ensinamentos cartográficos suficientes e modernos, modernizados, para desenharem mapas com a precisão dos mapas de contemporâneos? Finalmente, terceira história dos mapas de Pereira. O candelabro dos Andes é um geoglífico, o desenho de um candelabro ao pé de Nazca, no Peru, em que é gigantesco e desenhado com uma precisão e, no entanto, tem mais de 2.500 anos de duração, de tempo. E onde é que estavam os meios técnicos necessários para que se construísse esse candelabro nos próprios Andes? Onde é que estavam os ensinamentos técnicos para isso? Na altura eram ausentes. Aconselho de um colega meu à minha esquerda, que é um excelente intelectual, posso lhe dizer que não se descarta a hipótese de serem construídos por extraterrestres.
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0: aos meus fantasmas. Quem me leva aos meus fantasmas e me diz onde é a estrada.
1: Quando eu era pequenino, tinha 6 anos, eu via a minha bisavó morta no sofá da sala. É uma coisa muito estranha, porque o caixão dela esteve na sala, na nossa sala, durante alguns dias. E eu mesmo dela depois de morta, eu via depois de morta sentado no cadeirão da sala. Depois outras coisas estranhas. Eu, há uns anos atrás, adivinhei a morte de algumas pessoas minhas conhecidas e também chamavam-me o Bruce Macaulay, não gostava do Pli, porque achavam que eu tinha contato com os mortos, o que não é verdade. É da minha doença, penso eu, e também dizer que o sobrenatural também pode ser Deus, e Deus Nosso Senhor acompanha-me, porque eu sou católico e acredito em Deus, mas dizer que também no sobrenatural eu previ, foi estranho, porque previ coisas que aconteceram, uma coisa muito esquisita, não sei explicar porquê, mas previ coisas que aconteceram e aconteceram mesmo. Queria dizer também que às vezes sinto a presença do meu pai, ou a presença da minha mãe, ou a presença da minha avó em minha casa. Eles já me faleceram, mas sinto a presença deles. Não sei se isto é real, se não é, se é imaginário, mas é o que eu sinto.
2: A definição de sobrenatural que eu tenho, estudei essa definição, é o conjunto dos factos ou fenómenos que talvez transcendam as leis da natureza e a normalidade psicológica para a qual ainda não há explicação científica. Ora bem, eu agora vou ser breve. Vou contar a história de um sortilégio durante o mês de outubro de 1977 que se passou comigo. No dia 1 de outubro eu urinei para a retrete e a urina saiu castanha escura. Os meus pais viram logo que era hepatite. Comecei a ter visitas de um médico de clínica geral, tiraram-me os remédios psiquiátricos e eu durante o mês não consegui dormir. Estive em possessão. As noites foram brancas, ou seja, sem pegar olho. As alcativas tinham um cheiro esquisito e estranho e porco, apesar de serem lavadas regularmente. As paredes da minha casa empalideceram. Na rua havia um silêncio tenebroso. E era como eu pressentia uma espécie de um espírito demoníaco que tinha me invadido a casa. E, portanto, vi logo que havia ali interferência do sobrenatural sobre a minha vida, que até então tinha sido normal. Um mês depois, no dia 1 de novembro, a hepatite desapareceu. Voltei a tomar os remédios psiquiátricos. As noites deixaram de ser de insónias e eu passei a tomar os remédios e voltei a dormir.
3: Quando a urze tinge a terra, em ti desatam a arder as últimas sarças e a febre desaparece. De olhos abertos, reclinado para a caixa que esconde o nascimento de todos os males, convocarás o rumor do firmamento, o orvalho do mar preso nas asas dos pássaros, e o canto soltar-se-á para te conduzir através do que de ti já esqueceste. Tu, fantasma portador de segredos, redemoinho de poeira, descerás sobre a cabeça daquele que acredita na leveza do corpo e no desmoronamento da alma. Beberás os séculos no caule do cardo de ouro, e na areia das palavras acordarás a voz de remotas criaturas. O vento, esse zumbido interior, perseguir-te-á sempre. E a umidade noturna dos musgos fecundará o tronco da árvore. Dele interromperão os sinais de sageza. Prepara-te. Prepara-te para os pavores da vida terrena e os receios da vida eterna. Isto vi eu em cena na bola de cristal do Alberto.
4: Então, a propósito do tema sobrenatural, ocorreram algumas ideias que gostava de partilhar com vocês. O sobrenatural é algo que nos transcende, que a gente não compreende. É extraordinário e fora do normal. O que não quer dizer que não aconteça, nem que seja uma invenção da nossa cabeça. Às vezes dão-se mesmo fenómenos estranhos e difíceis de explicar, até na nossa vida. Isto não é sinónimo de estarmos a inventar. Eu, pessoalmente, acho que tive uma experiência bem diferente do usual, que não tem credibilidade, pois é vista à luz de uma doença mental, mas que foi mesmo realidade. Durante vários anos e repetidamente, deram-se coisas excepcionais no meu caminho, algumas fenomenais e sensacionais, e parecia que tinha poderes especiais. No entanto, tais eram as suas características e a sua frequência que eu me sentia confusa e baralhada. Mas tinha Deus como um amigo que estava sempre comigo. Li muito para tentar perceber o que se passava comigo, mas muito ficou por entender. Eu sei que parece impossível, mas a vida pode ser incrível. E não era só eu que via, mas tanta gente que também se apercebia do que me sucedia. Acabei por ser internada e da minha história ninguém quis saber nada, quando seria tão fácil de constatar e de provar. Bastou muito poucas palavras referir para me darem um diagnóstico psiquiátrico e para o internamento seguir. E a partir daí veio a descredibilidade completa em relação à minha realidade. Na minha opinião, foi uma incontestável precipitação e um pleno desacreditar sem qualquer razão. Como se diz, não nega a partida uma ciência que desconhece. Infelizmente, não é assim que acontece. Devemos, pois, a mente aberta ter para o que der e vier e ao diferente receptivo ser. O sobrenatural não é usual, mas pode-se dar. Por isso, nele devemos ousar acreditar, mesmo que não o consigamos explicar. Para mim, existem fenómenos assim, e não é por nunca o termos vivido que devemos pôr em causa o facto de terem acontecido. A meu ver, qualquer um de nós, em determinada altura da vida, com o sobrenatural se pode deparar. Por isso, não o devemos negar nem subvalorizar. Ao contrário, devemos o considerar e um espaço para ele dar. Eu não acredito em bruxas, mas que lá já há.
3: Não precisamos de ser casa para sermos assombrados.
5: E chegamos ao fim de mais um programa da Rádio Aurora Outra Voz. Até para a semana.
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5: E é sempre lado a lado com a melhor música que vão acontecendo estas madrugadas aqui na Antena Livre. Boa noite, seja muito bem-vindo.